0: 9 e 12.
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0: 9h40.
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2: Jorge Henrique Rodrigo. 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

0: meia-noite.
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0: Meia-noite 18.
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0: Meia-noite 41.
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0: 93.
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0: 1h33.
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0: Duas e cinco.
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0: 2:36.
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0: 3 e 10.
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0: 3h44.
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0: 4 e 13.
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0: 4:37.
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0: 4:59.
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0: 5h20.
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0: 5h37.
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0: 5h52.
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escreve e assina com singelo pseudônimo de mariposa apaixonada do Rio de Janeiro. Ela nos conta que no dia que seria o dia do dia mais feliz de sua vida, Arlindo Orlando, seu noivo, um caminhoneiro conhecido da pequena e pacata cidade de Miracema do Norte, fugiu, desapareceu. Arlindo Orlando, volte, onde quer que você se encontre, volte para o seio de sua amada. Ela espera ver aquele caminhão voltando de Faróis Baixos e para-choque duro. Enquanto ela espera, ela ouve no rádio do vizinho aquela canção do mestre Marley, de vibrações positivas, que

0: 6 e 5.
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2: Muito bem. Vamos nessa, senhoras e senhores, meninos e meninas, muito bom dia para todo mundo. Cá estamos chegando mais um dia, graças a Deus, em plena segunda-feira, dia 1º do mês de junho. Aquele abraço para você ligado, sintonizado em 102.9, conferindo nossa programação desde a madrugada. Espero que você tenha tido, sim, um ótimo final de semana, de muita paz, de muita alegria, realizações e sempre, claro, ouvindo também a melhor trilha sonora na programação da número 1, S.A. Sua Rádio V. Eu sou Fábio Lima e esse também é o nosso despertador com oferecimento Carbone Fiat, Hora Única, Casa Grande e Supervisa Atacadista. Vamos embora, né? Até às 8 horas da manhã, muita música e muita informação na sua melhor sintonia. E já começamos muito bem.
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2: Ao som de Drake. Black.

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0: Muito bem, essa é a Rádio V, a rádio que você ouve ver. Para você, um ótimo dia. Fechamos com Julia B, Antes Que Você Vá. Um abraço para você que está ligado aqui na programação. Bom dia para você. Despertando agora para essa segunda-feira, mais uma oportunidade, né? Vamos correr atrás, vamos alcançar os nossos objetivos em busca da felicidade sempre, né? Com muita fé em Deus. Um abraço para você, taxista, motorista de aplicativo já em atividade, levando a gente de carona. Aquele abraço para você.
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0: Muito bem, hora de informação. Santa Catarina gerou quase 60 mil empregos formais nos primeiros 3 meses de 2026, segundo dados do CAGED. A indústria liderou a criação de vagas com mais de 32 mil vagas ou 32 mil novos postos de emprego, seguida pelo setor de serviços com 23 mil. O estado permanece entre os 3 maiores geradores de empregos do país, atrás apenas de São Paulo e Minas Gerais. A construção civil e também o setor de alimentos foram os destaques impulsionados pelo mercado imobiliário.

0: agropecuário e também pelo crescimento das exportações. Uma mulher de 26 anos sobreviveu após passar 42 horas à deriva no mar no litoral de São Paulo. Bruna Damares Santarina e também um amigo, né, desapareceram depois que a moto aquática em que estavam apresentou pane. Resgatada por um pescador a cerca de 30 quilômetros do local do desaparecimento, ela relatou momentos de desespero e disse que pensou várias vezes que iria morrer. As buscas pelo amigo de 28 anos de idade continuam. Essa e outras informações estão disponíveis no portal RBV. Rádio V, 6:25.
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0: Essa é a Rádio Via 102.9, ao som de Dua Lipa. Fechamos mais uma ótima sequência na melhor sintonia. Ótimo dia pra você. Esse é o nosso despertador até às 8 horas da manhã. Muito obrigado pela sua audiência. Seguimos.
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0: Após um julgamento que durou cerca de 40 horas, a justiça condenou 3 homens pelo assassinato de um empresário ocorrido em 2016 em Pinhalzinho, no oeste de Santa Catarina. Entre os condenados estão o sogro da vítima, apontado como mandante do crime. Segundo a investigação, o empresário foi atraído para uma falsa reunião de negócios e morto em uma emboscada. As penas variam entre 14 e 16 anos de prisão. O projeto Mãos Criativas beneficiou 55 mulheres em situação de vulnerabilidade social em Videira. A iniciativa ofereceu cursos gratuitos de tricô, crochê, com barbante e também petcolagem. Nos bairros Amarante, Santa Gema e Cidade Alta. Além de fortalecer os saberes artesanais, o projeto incentivou também a geração de renda, a inclusão social e a valorização da cultura comunitária. A ação foi viabilizada com recursos da Política Nacional. Recursos da Política Nacional Aldir Blanc e apoio de parceiros locais. Essa e outras informações você encontra agora mesmo acessando portalrbv.com.br. Rádio V 6:44.
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0: Segunda-feira com tempo limpo em Videira, agora 9 graus, a máxima para hoje 19 graus.

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1: Voltamos com mais músicas. Agora tem Dino Fonseca, Casinha de Saber. Pra você, claro, uma ótima semana. Boa segunda-feira. Bom dia.

0: essa é a Rádio Via, a rádio que você ouve. É o som de Ed Sheeran. 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Bom dia pra você, boa semana.
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0: Música e informação até as 8 horas da manhã em 102.9. Com investimento previsto de 654 milhões de reais, o governo de Santa Catarina avança com o programa Casa Catarina, que vai construir mais de 5 mil moradias populares em 242 municípios. As primeiras unidades no oeste do estado já estão em fase final de construção e devem ser entregues em breve. As casas terão 60 metros quadrados e banheiros adaptados para pessoas com deficiência. A expectativa é ampliar o programa para contemplar todos os municípios catarinenses. E começa a valer nesta segunda-feira uma nova regra para o trabalho em feriados no comércio. A partir de agora, o funcionamento nesses dias dependerá de convenção coletiva firmada entre empresas e também sindicatos da categoria. Antes, bastava um acordo entre os patrões e também empregados. A medida foi definida por portaria do Ministério do Trabalho, publicada em 2023, e teve sua implementação adiada 5 vezes. Empresários demonstraram preocupação com possíveis custos e exigências adicionais nas negociações. Essa e outras informações estão disponíveis para você no portal RBV. Bom dia! Rádio V, 7 horas, 3 minutos.
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0: Essa é a sua rádio, 102.9, a programação da sua Rádio V, tocando música boa 24 horas por dia. Uma ótima semana pra você, vamos nessa. Rádio. Seguimos por aqui.
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2: Muito bem, pra você, ótimo dia, muito obrigado pela sua audiência. Já estamos de volta depois de ouvir muita música boa, trazendo pra você mais informação, né, na rádio que você mais ouve. Uma ótima semana, boa segunda-feira pra você, aniversariante desse dia 1º de junho, né? Parabéns pra você, muitos anos de vida e, claro, muito obrigado pela sua audiência também. Que seja, claro, um dia muito especial, você merece. Vamos às informações. A Prefeitura de Videira apresentou os resultados das metas fiscais do primeiro quadrimestre de 2026 em audiência pública. No período, o município arrecadou mais de 162 milhões de reais, valor acima do previsto inicialmente. As despesas somaram mais de 113 milhões de reais, mas as contas fecharam com um saldo positivo de cerca de 48 milhões de reais. Segundo a administração, os números refletem equilíbrio fiscal, planejamento e transparência na gestão dos recursos públicos. Mais informações para você, bom dia. O Brasil registrou mais de 255 mil medidas protetivas concedidas no primeiro trimestre de 2026, segundo o Conselho Nacional de Justiça. O número é o maior já contabilizado desde o início do monitoramento em 2020. Em maio, foi registrado um recorde mensal de quase 94 mil medidas. Em média, a cada 30 segundos, uma mulher recebe proteção judicial no país. As medidas são previstas na Lei Maria da Penha e visam proteger vítimas de violência doméstica. Essa e outras informações estão disponíveis no portal RBV. 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
0: Leandro Puchalski tem informação. Bom dia, Leandro.
6: Bom dia para todos os nossos ouvintes. Semana começa, pessoal, com a presença de uma massa de ar mais seco aqui pelos lados do meio oeste, apesar da gente ter alguns momentos com uma maior nebulosidade. Aberturas de sol acontecem à medida que temos esta segunda-feira. Com isso, aos pouquinhos, as temperaturas vão subindo. Temos uma tarde prevista em torno aí de uns 18, 20 graus, maioria das áreas aqui do meio oeste. Bom, frio para a próxima noite. Lá no amanhecer dessa terça-feira, algo em torno aí de uns 6 graus na maioria das nossas cidades. O sol aparece e sabe que ele chega até a predominar durante grande parte da terça-feira, poucas nuvens na maior parte do dia. E aí a temperatura da tarde vem para casa de uns 19, 20 graus, tem uma grande amplitude entre de manhã e à tarde. Quarta-feira de sol entre nuvens, é uma semana mais voltada para um tempo mais seco. Também faz frio no amanhecer da quarta, em torno aí de uns 7, 8 graus. E uma tarde com sol presente na faixa de uns 20 graus. Abraço para todos, boa semana. Informações do tempo da Puchalski Meteorologia.

0: Rádio Verde, som da Ana Vitória e ele, Vitor Clay, Pupila. Bom dia pra você. Vamos então juntos ao nosso giro esportivo.
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0: A seleção brasileira goleou o Panamá por 6-2 em amistoso disputado no Maracanã.

0: Diante de mais de 72 mil torcedores, os gols do Brasil foram marcados então por Vini Júnior, Casimiro, Rayan, Lucas Paquetá, Igor Thiago e também Danilo Santos. A partida foi o penúltimo teste da equipe comandada por Carlo Ancelotti antes da Copa do Mundo de 2026. Agora a seleção viaja aos Estados Unidos, onde enfrenta o Egito antes da estreia no Mundial. E aí, o que você achou ontem da vitória da seleção brasileira, hein? Vamos então ao Campeonato Brasileiro. Ontem também tivemos, sábado também, né? Tivemos a rodada número 18. O Flamengo venceu o Coritiba por 3-0. Atlético Paranaense 1, Mirassol 0. Grêmio 1, Corinthians 3. Bahia 2-1 em cima do Botafogo. Santos 3, Vitória 1. Jogos então do sábado. Vamos então aos jogos do domingo, mais conhecido também por ontem. Campeonato Brasileiro. Ontem tivemos Bragantino 3, Internacional 1, Vasco 0, Atlético Mineiro 1. Palmeiras 1-0 em cima da Chapecoense, o Palmeiras com 1 a menos e a Chape não conseguiu o resultado, hein? Fala sério. Cruzeiro 1-1 com o Fluminense e o Remo venceu São Paulo por 1-0. Gente, fala sério, São Paulo ladeira abaixo então, hein? Palmeiras é o primeiro colocado então na tabela do Brasileirão com 41 pontos, seguido por Flamengo 34. Fluminense é o terceiro colocado com 31 e o quarto é o Atlético Paranaense com 30 pontos. Lá no finalzinho da tabela, Vasco, Remo, Mirassol e também Chapecoense fechando a tabela do Brasileirão com os piores resultados, né? Amanhã a gente fala mais aqui no nosso Giro Esportivo. Ótimo dia pra você! Rádio V, 7h42.
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3: Uma ótima semana para você, muito obrigado pela sua audiência. 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
3: Olá, bom dia, seus lindos. Segundamos e seja bem-vindo ao mês de junho. Embarca aí para a sexta temporada de 2026 e vem junto com a gente.

0: O Plugado já está no ar na sua manhã de segunda-feira, 1 de junho de 2026, para começar o dia com muita alegria. Essa é a Rádio Verde Videira, Santa e Bela Catarina, ao vivo todas as manhãs, para te fazer companhia por aqui, hein? Eu sou Cris Menegazzo e junto comigo a minha duplinha por aqui sempre, Léo Bettoni. Bom dia!
1: Bom dia, Cris, e bom dia para toda a nossa galera, começando o mês aqui na V no Plugado.
0: Vamos nessa então, né? Seja bem-vindo ao mês de junho, mês do inverno. Tanta coisa que vai acontecer esse mês.
1: O meu mês favorito, primeiro porque tem festa junina, e segundo porque é o meu aniversário,
0: Então
1: daí...
0: tem um monte de coisa pra gente comemorar aí. Vem Copa do Mundo,
1: também.
0: Dia dos Namorados.
1: É, esse aí eu não comemoro, esse aí...
0: Esse deixa quieto.
1: É.
0: E a gente chega com muita animação pra fazer companhia pra você, enquanto você tá indo pro seu trabalho, tá no trânsito levando a gente na carona, ou então já tá trabalhando aí, ó, faz um tempão, tá em casa tomando aquele cafezão pra dar aquela coragem de começar a semana. O dia amanheceu nublado hoje, né? Mais uma vez. Mas tivemos um final de semana bem bacana, né?
1: Bem bacana.
0: Um sábado e domingo bom.
1: Um sábado e domingo pra quem gosta de futebol bem recheado, com rodada do Brasileirão, final de Champions, amistoso da seleção.
0: Vamos falar disso tudo durante o nosso programa aqui no oferecimento do Supervisa, da Proeste e também do Sicredi. Segunda-feira também é dia de trazer a Mística e a Max Colors pra dentro do estúdio junto com a gente. Bora começar então trazendo música pra essa audiência maravilhosa, Leozito.
1: Bora!
0: Com ela, Ana Castela, pra começar todas de hoje. Assim, ó, é que eu não te esqueci.

0: Rádio Ver, plugado no ar, é o som de J. Leroy, Need a Favor. Foi uma das primeiras pra você dessa manhã. Também o sucesso do Tijuana, lá de 2006, tocando aqui na programação. E na primeira, Ana Castela, É Que Eu Não Te Esqueci. Lançamento da semana passada aí, da Ana Castela, que já tá bombando aqui na programação da Rádio Ver. Uma ótima manhã pra você ligado junto com a gente. Leozito, começamos a semana como?
1: Hoje começamos a semana com a mensagem no potinho pra você que mandar mensagem pra gente no 99101. 1828, junto com a hashtag Eu Acredito.
0: Isso aí, vem junto com a gente aí, manda aí, bora trazer mensagens positivas pra essa manhã de segunda-feira, pra esse mês de junho,
1: claro,
0: que tá começando também. A gente já falou aqui que vai ter um montão de coisa boa nesse
1: pior
0: mês.
1: Pior que esse mês comemora bastante coisa mesmo.
0: E que seja incrível, né? Eu tenho certeza também que ele vai passar muito rápido também.
1: Passa.
0: E é um mês também que começa o inverno, né? Se eu não me engano, ali entre dia 21...
1: Essa parte eu já não comemoro tanto, mas enfim...
0: Dia 21, 22, por aí, deixa eu ter certeza 21. Aqui. 21, né?
1: 21.
0: Dia 21 começa aí o inverno oficialmente no Brasil. E aí a gente fica esperando pelo melhor dia do inverno. O último. Aquele que termina. 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
1: Boa!
0: E aí, feliz com o resultado do jogo amistoso do Brasil
1: da seleção,
0: contra o
1: sim.
0: Panamá?
1: Do Grêmio, não.
0: Ah, do Grêmio foi
1: do Grêmio
0: feio.
1: Não tá normal. O Grêmio não me surpreendeu zero.
0: Tudo normal sobre o sol.
1: Tudo normal. A seleção brasileira já... Eu não digo que o placar me surpreendeu, mas o andar da carruagem no jogo, sim.
0: Sabe o que eu tava torcendo? Eu tava torcendo pra dar um 7-1, pra tirar aquela zica de 2014, que foi lá no Maracanã também. Então eu pensei assim, ó, se acontecer isso, já estamos bem.
1: Já é felicidade. Mas o jogo foi bem. Ali o primeiro tempo do Brasil um pouco mais truncado, com os titulares ali, fazendo gol no primeiro minuto e já depois tomando empate numa bola parada cagado. Coitado, o Alisson não conseguiu pegar. Porque desviou na barreira.
0: Acontece.
1: Daí, fazer o quê?
0: Aí a entrevista dele depois no final disse assim, a culpa sempre vai ser do goleiro. Não tem. Pode ser a zaga que não funcionou e tal, mas a culpa sempre será do goleiro.
1: É que infelizmente não tinha o que fazer, não conseguiu catar. Daí depois aconteceu a virada e a seleção brasileira no segundo tempo amassou daí o Panamá.
0: Pois é, e tem gente dizendo que talvez essa equipe que entrou no segundo tempo, talvez esteja indo com mais vontade
1: também
0: do que os titulares. Não sei. Teve Virginia sendo vaiada também, você viu isso?
1: Não cheguei a ver disso.
0: O pessoal aí nas redes sociais, a torcida mandando a Virginia tomar naquele lugar. E aí o Vini Júnior saiu em defesa dela depois do jogo.
1: Vini,
0: ele postou,
1: sim,
0: postou né, que não era pra ofender ela e tal. E realmente não tem nada a ver uma coisa
1: com
0: a outra,
1: não,
0: né? Nada a ver lá com o Cré. Mas um estádio inteiro mandando uma mulher tomar naquele lugar

0: É bem feio.
1: Não, é
0: bem
1: feio.
0: Feio,
1: é feio,
0: Brasil,
1: gente, pelo amor de Deus.
0: Não, você pode não concordar com muita coisa, mas não é legal fazer isso.
1: Tem que
0: isso,
1: manter, né, o respeito, tem,
0: exato,
1: que ser respeitoso ali.
0: E no... falando também no que aconteceu extracampo aí, o Belo e a Alcione cantando o hino nacional.
1: Eu tive o prazer de não ver isso.
0: Foi
1: eu tive
0: de
1: o
0: doer os ouvidos. Eu acho que eles estavam sem retorno, sei lá. A Alcione mesmo, tadinha, ela não sabe a letra nem de Evidências. Tá bem perdida. Mas enfim, jogo do Brasil já deu pra dar aquela sonhada, né? A gente pensar, meu Deus do céu. É. Quem sabe, né? O Hexa vem, enfim... A gente torce e tá acreditando aí, né, numa zica, vamos dizer assim. Porque realmente tem seleções muito boas que o Brasil provavelmente vai enfrentar aí, né, nos próximos jogos.
1: Já na semana que vem eles vão enfrentar o Egito, que já é uma seleção um pouco mais complicada, mas... O negócio vai pegar mesmo na Copa do Mundo, que eles pegam
0: que engrenar,
1: já Marrocos.
0: Né? O time tem que se sincronizar ali, se entrosar. E a gente fica nessa torcida aí. E você também aí do outro lado, né? Tenho certeza que ficou feliz com o resultado do jogo do Brasil ontem. E a semana já começou bem, né? Com o chocolate do Brasil aí em cima do Panamá.
1: E você falou, inclusive, do Belo e da Alcione cantando. Eu lembrei da Vanusa cantando ali no Nacional também. Coitada da Vanusa, acho que ela tava medicada, alguma coisa assim. E ela se perdeu inteira no hino nacional.
0: Eu não julgo, viu? Não julgo, porque deve dar um nervoso danado.
1: Também, meu Deus, ir lá representar a nação cantando.
0: Tem que ter muito culhão. E o pessoal começou a relembrar também num jogo, acho que foi da NFL, que a Ana Castela cantou.
1: Ah, o hino nacional. Ana Castela já cantou. O Luan Santana já cantou. O Zezé de Camargo já cantou.
0: O Santana péssimo. Meu Deus. Eles fazem umas firulas que não fica nada legal. Mas enfim, começamos a segunda-feira trazendo os assuntos do final de semana, tudo que girou por aí. E você tá convidado a ficar plugado aqui junto com a gente, tá bom? 8h23.
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6: Ô, Rio Preto. Chega a e Zeneto Cristiano junto e misturado, hein?
7: Essa é complicada.

0: Adverso. O som do Fred e Fabrício, Te Amar é Meu Talento, ficou boa demais essa música. Rolou também o Mr. Big com To Be With You, Vitor Clay com Joyce Alane, Abalo Psicológico, e lá na primeirinha dessa sequência, Diego e Arnaldo com Zé Neto e Cristiano, Vai Cair Água.
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0: Maravilha, é isso aí. 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
1: Aproveita.
0: Também. Aproveita, tá bom? A gente vem chegando com as curiosidades pra você que tá ligado aqui na V.
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0: Iniciando mais uma semana, mais um mês. Hoje é dia 1º de junho de 2026, segunda-feira. Estamos no outono ainda. Já se passaram 152 dias do ano, faltam 213. Já chegamos à metade do ano de 2026 e a lua é cheia. Comemoramos algumas coisas hoje também, né, Léo?
1: Hoje comemoramos o Dia Internacional do Leite, Dia Mundial dos Pais, Dia da Empresa e o início do Junho Vermelho com a doação de sangue, e também o início do Junho Verde, que é a proteção do meio ambiente, que a gente tem aqui o RB Verde.
0: Exatamente, né? O mês de junho aí é de conscientização, né, a doação de sangue. E ao Junho Verde aí, como o Léo falou, nós no próximo sábado teremos RB Verde a partir das 9 horas da manhã lá no Largo da Estação, com muitas parcerias, trazendo aí vários serviços também para você conhecer um pouquinho mais os trabalhos que são realizados em prol do meio ambiente. Afinal de contas, a gente vive tudo junto aqui no mesmo lugar, é importante
1: claro,
0: a gente cuidar e ter algumas...
1: cuidar do nosso planeta.
0: Exatamente, algumas atividades aí que ajudam a preservar, né? E a programação tem vários serviços. Vai estar o pessoal da Secretaria de Saúde, pessoal do Grupo São Judas Tadeu, a galera da Babo Saneamento também. Tem alguns serviços aqui que eu quero compartilhar, aproveitar que a gente está falando

0: disso, né? O RB Verde chega à sua quinta edição, então, e está convidando você para um grande encontro aí em prol do meio ambiente. Vai ser nesse sábado, dia 6 de junho, a partir das 9 horas, tá? Tem alguns serviços durante o evento. A população poderá participar da coleta do lixo eletrônico, lâmpadas e exames de raio-x com a CDL, além também do óleo, da coleta do óleo de cozinha, usado como projeto do Hábito Legal aí. Também vai ter a arrecadação de tampinhas plásticas com o Lions Club Amigos do Servir, demonstração da máquina de trituração de tampinhas com o Senai e a Fiesc e muitos outros serviços que a gente vai falando aqui ao longo da programação durante essa semana.
1: Isso aí, os acontecimentos de hoje são o seguinte: lá em 1808, há 218 anos atrás, foi fundado o primeiro jornal do Brasil, o Correio Brasiliense, e por conta disso hoje é o Dia da Imprensa.
0: E está em atividade até hoje.
1: Claro.
0: Né? Em 1938, 88 anos atrás, a revista Action Comics lançava o primeiro grande herói dos quadrinhos, o Super-Homem.
1: Isso aí, surgiu antes do Batman ainda.
0: Olha só, e sem dúvida, né, movimenta muito a indústria
1: muito.
0: Aí do cinema.
1: É o principal, acho que a receita do cinema é o super-herói já hoje em dia.
0: É, 59 anos atrás, também relembrando fatos que marcaram a época, lá em 1967, aconteceu o lançamento do álbum...
1: Sgt. Pepper's Lonely Hearts Club Band, que é o oitavo álbum dos Beatles e considerado pela Rolling Stone o melhor disco de todos os tempos.
0: Tá aí.
1: Então, só pra puxar a sardinha pros Beatles de novo, como quase toda semana eu puxo, tem que trazer isso.
0: Tem que defender.
1: Não, tem que defender meus apegados, vamos dizer
0: 89 anos, está fazendo o Morgan Freeman hoje, nasceu em 1937. Morgan Freeman, que é ator estadunidense aí, todo mundo já com certeza já assistiu um filme com o Morgan Freeman.
1: Pra
0: né?
1: mim, a primeira coisa que vem na cabeça quando eu falo do Morgan Freeman é ele ser o Deus.
0: É, do Todo-Poderoso.
1: Do Todo-Poderoso. Pra
0: Verdade.
1: Mim, me lembra na hora.
0: Eu lembro muito dele fazendo Seven, né?
1: Uhum,
0: ficou bem legal.
1: Com o Brad Pitt.
0: Não dá pra esquecer também A Espera de um Milagre, também ele
1: também.
0: Fez, né? Tantos outros filmes aí que tá na lista. Ah, tem aquele... Tem um que ele fez com o De Niro. Não, não é com
1: Qual?
0: O De Niro. É com o outro. Que eles são dois amigos que eles estão no fim da vida. E aí eles começam a querer realizar algumas coisas. Tipo... É um filme incrível. É
1: um
0: muito
1: que eu
0: bom.
1: Tava pesquisando aqui, eu lembrei. É o Despedida em Grande Estilo. Que é um filme dele com outros atores. Onde eles são três velhinhos e começam a roubar. Eles fazem uma série de crimes. E eu acho esse filme muito, muito bom. Assistir
0: eu acho
1: já...
0: que esse que eu falei é com o Jack Nicholson que ele fez.
1: Acho que é com o Jack Nicholson.
0: É, o nome
1: Sim.
0: do... É Antes de Partir o nome.
1: Eu já vi esse filme. Muito,
0: Gente,
1: muito bom.
0: Fica a dica aí, viu? Um filme excelente. Antes de Partir, com Morgan Freeman e o Jack Nicholson. É incrível o filme. Vale muito, muito, muito a pena mesmo. Seguindo a nossa lista de aniversariantes do dia, hoje é aniversário do Celso Portiolli, apresentador de televisão, radialista e empresário. Celso Portiolli tá fazendo 59 anos.
1: Sim.
0: Tá bem, Celso Portiolli?
1: Tá bem. E uma coisa que eu não coloquei, mas a gente tem que colocar esse parênteses, é que ele também é artista.
0: Ah,
1: é
0: demais,
1: que ele tenha,
0: né?
1: Que ele... Você já escutou alguma música do Celso Portiolli?
0: Eu sei que ele gravou, né?
1: Eu conheço só aquela Amizades Virtuais. Porque ela tem muitas amizades virtuais.
0: E começou no rádio também,
1: Sim,
0: né?
1: Sim, claro.
0: 1974, nasceu ela, Alanis Morissette. Tá fazendo 52 anos hoje. Cantora, compositora e música americana canadense. 30 anos tá fazendo Tom Holland. Nasceu em 1996, ator e dançarino britânico. Quem
1: Achei
0: é
1: que
0: Tom
1: ele era
0: Holland?
1: Mais novo.
0: Conta aí
1: é
0: pra
1: o
0: galera.
1: Homem-Aranha, pra quem não tá sabendo. É o Homem-Aranha mais recente agora, que teve o do Tobey Maguire, o do Andrew Garfield e agora o do Tom Holland, que é o mais famoso e que vai ter filme do Homem-Aranha, inclusive.
0: Pois é, e eu ouvi falar que quem ia estar nesse filme do Homem-Aranha é o Nicolas Cage.
1: Ah, não, é o seguinte, agora foi lançado no Amazon Prime a série do Homem-Aranha Noir, que é um Homem-Aranha dos anos 30, que é um outro Homem-Aranha, vamos dizer, um outro multiverso.
0: Entendi.
1: E nesse Homem-Aranha Noir é o Nicolas Cage que é o protagonista.
0: Olha só.
1: É uma série de 8 episódios, inclusive é muito boa, eu assisti algumas coisinhas já.
0: Tá aí. São as curiosidades para você nesse dia 1º de junho de 2026. Bem-vindo à sexta temporada.
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0: Pensamento do dia para você começar a segunda-feira é: a vida é uma troca de energia. Então não ofereça um oceano a quem só te dá um copo d'água, viu? Bom dia. 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

0: 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Rádio Fê. 14 minutos, faltando para as 9.
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2: O custo da cesta básica voltou a subir em Videira e alcançou um novo patamar em maio de 2026. Levantamento realizado pelo professor Luiz Carlos Bondix, que acompanha mensalmente a evolução dos preços dos alimentos utilizando metodologia semelhante à aplicada pelo Departamento Intersindical de Estatística e Estudos Socioeconômicos de ESE, apontou que o conjunto dos produtos essenciais chegou ao valor médio de R$ 808,54 no município. A pesquisa foi realizada nos dias 12 e 26 de maio em 8 estabelecimentos comerciais da cidade e revelou um aumento de 5,55% em relação ao mês anterior. Em abril, o custo da cesta básica havia sido calculado em R$ 766,35. O resultado demonstra que as famílias videirenses precisaram desembolsar em média R$ 42,19 a mais para adquirir os mesmos produtos básicos de alimentação em apenas um mês. Entre os 13 produtos pesquisados, a carne bovina segue ocupando a maior parcela do orçamento destinado à cesta básica. O item representou 44,26% do custo total, somando R$ 357,83. Para mais informações, acesse o portal rbv.com.br.
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0: Um ótimo início de semana pra você! O Plugado tá no ar!
11: Juan Pereira!
12: Praia, praia!

0: Rádio V, um minuto faltando para as 9 da manhã e para fechar nossa primeira hora no plugado ao som de Alex Warren, Ordinary. Rolou também o sucesso da Júlia B, Delícia Proibida, e o Traia Véia com o Luan Pereira, Wi-Fi.
1: E falando na Júlia B, ela se envolveu numa polêmica esse final de semana,
0: sério?
1: Né? Ela se envolveu por causa da música que ela lançou no final do mês ali, pelo dia 20, só que só foi viralizar agora, que é a tal da Adulta.
0: O nome da música é Adulta. O que ela fala?
1: Em resumo da história, é uma música que fala sobre a vida adulta e que agora ela está começando tudo mais, essa vida adulta. E viralizou de...
0: É luta,
1: cada uma,
0: a vida adulta.
1: Cada uma, na verdade, viralizou em camadas isso daí. Cada grupo social foi falando alguma coisa. Um grupo falou que ela falando sobre ser adulta, com 26 anos já, e começar a falar sobre ser adulta nessa idade, já tinha que se ligar um pouco mais. E outras pessoas também criticaram a letra, outras pessoas criticaram a pronúncia dela. E eu vou trazer aqui só um pedaço da música pra você que não sabe o que é a música, ó. Agora eu sou adulta, tô aqui pagando multa. Minha droga, meu sofá, e eu só quero uma panela nova.
0: A vida adulta é isso, a gente fica feliz comprando panela nova. O problema foi que ela usou a pronúncia de panela
1: como panela, que é do, uma coisa mais do inglês, que não é que usual daqui.
0: Mas você sabe que ela convive muito, né, lá nos Estados Unidos, porque o namorado dela, se eu não me engano, ele é... neto, sobrinho neto, alguma coisa do John F. Kennedy.
1: Não sabia.
0: É, ela, não sei se já casou, mas ela era noiva. O cara que era sobrinho neto. Tem alguma linhagem de parentesco ele tem com o presidente Kennedy aí. Então ela vive muito fazendo essa ponte aérea, vamos dizer, entre o Brasil e os Estados Unidos. Mas aí, trazer pra música,
1: é,
0: né?
1: Não precisava.
0: É porque ela tem lançamentos em inglês também.
1: Sim,
0: né?
1: Também. Só que ali, que nem já vi pessoas do ramo mesmo, do canto, falando.

0: Essa forma dela, a pronúncia, é uma coisa que vem do americano, da forma dele cantar. Uhum. Porque é uma pronúncia muito diferente, um cantado americano pro cantado brasileiro.
1: Liberdade poética, que dizem, né?
0: Mas não ficou legal essa liberdade poética. Às vezes fica legal, às vezes não.
1: Ou vai virar meme.
0: É.
1: 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Tem a audiência que manda mensagem aqui pra gente, uhum, e tá a fim de receber a mensagem do Potinho. Bom dia!
2: Bom dia, Cris. Bom dia, Léo.
0: Bom dia.
2: Em Curitibanos já.
1: Chegando já.
2: Queria desejar uma ótima semana pra vocês.
0: Obrigado.
2: Que nossa semana seja abençoada, né? E dizer, sim, pra vocês que eu quero a mensagem do Potinho. Eu acredito. Tem, então.
1: Valeu, boa. Beijo, Mara. Obrigada pela participação. Capricha na mensagem pra ela aí,
0: então,
1: Léo.
0: Então eu vou ler a mensagem pra você. Quando as coisas parecem estar desmoronando, seja forte e corajosa. Essa tempestade vai passar.
1: Tudo passa, até uva passa. E agora a gente chega com as informações do portal RBV, as notícias que bombaram no final de semana, o resumo para você que está ligado junto com a gente aqui no Plugado. Bom dia, João Luiz Barivieira.
3: Bom dia, Cris. Bom dia, Léo. Bom dia, amigos ouvintes do Plugado. Vamos lá, então. Ontem pela manhã, um fato que chamou a atenção aí de toda a comunidade aqui da cidade, principalmente, o avião que estava voando em círculos, né?
0: Ah, sim.
3: Né? Um avião que saiu de Florianópolis, um avião comercial, e que tinha destino a Chapecó, só que as condições não dava, não tinha condições.
0: Não estavam favoráveis, vamos dizer assim.
3: As condições eram desfavoráveis e ele teve que ganhar tempo, né? Ficar aí circulando no ar, o que gerou muita curiosidade, porque foram, sim, várias voltas que ele fez, né, sobrevoando aqui o nosso espaço aéreo. Era um avião comercial, então, de Florianópolis para Chapecó, mas felizmente tudo deu certo. No momento exato ele foi,
0: pousou
3: em Chapecó e nada de mais grave aconteceu. Temos a abertura agora quinta-feira à noite aqui no Parque da Uva dos Parajesc, que Videira vai estar sediando, então. São, sim, diversas modalidades do paradesporto. Videira sediará, então, são cerca de 1.300 pessoas que vão estar aqui em Videira, entre atletas, professores e o staff todo, né, que vai estar presente aqui da Fesporte, né, são jogos do paradesporto, compreendido para pessoas com idade entre 12 e 19 anos, né, que é organizado aí pela Fesporte, e neste ano, então, Videira está na incumbência aí de sediar essa competição, que vai acontecer no Parque da Uva, no Medalhão, no Ginásio de Esportes do bairro dos Pinheiros e várias praças esportivas aqui, então, movimentando a cidade, especificamente, principalmente no feriado agora de Corpus Christi, que vai ter a abertura oficial. Uma informação de destaque vai estar lá no portal. Outra informação é o valor da cesta básica do mês de maio. A pesquisa feita pelo professor Luiz Carlos Bondix, finalizada agora, então hoje pela manhã, fresquinha aqui o valor, tivemos um aumento bem considerável no valor comparado com o mês de abril. Foram 11,88% de aumento.
0: Nossa.
3: De abril para maio. Para você ter uma ideia, no mês de abril o valor da cesta básica estava em R$766. Já nesse mês de maio, ela foi para R$808.
0: Nossa, um aumento bem significativo.
3: De 766, né? E uma outro dado interessante é que em maio do ano passado, o valor da cesta básica era R$722. Então, você veja o quanto que...
0: Um aumento...
3: Teve de aumento de um ano para o outro e apenas um mês, né? O quanto,
0: sim,
3: subiu, né? Então, na pesquisa ele apontou também os produtos que mais tiveram aumento. Foi a batata inglesa, o tomate longa-vida, o pão francês, o feijão preto, o arroz, o café moído, a carne bovina e o leite longa-vida. Os que registraram redução no valor foram o óleo de soja, um dos produtos que teve redução no valor, o açúcar cristal, a farinha de trigo e também a banana caturra. Agora, você quer essa pesquisa inteirinha? Na totalidade, todos os dados que foram pesquisados, vai lá no portal rbv.com.br, tem essa informação. E também, informação de um acidente que aconteceu ontem à tarde, próximo a Pinheiro Preto, onde o condutor acabou sendo ejetado,
0: sim,
3: de dentro do veículo, sofrendo múltiplas fraturas. Foi uma saída de pista ali com o capotamento do veículo e foi atendido pelo Corpo de Bombeiros. Essa informação com detalhes lá no portal rbv.com.br. Além disso, tudo aquilo que está acontecendo em termos de região, você tem lá. Inclusive, Seleção Brasileira,
1: pois,
3: né?
1: Claro,
0: também.
3: Venceu por 6-2.
0: É. Do Panamá.
3: Um valor bem elástico, mas contra o Panamá.
0: Eu fui ver no histórico da Seleção.

0: brasileira, eles fizeram no histórico de jogos 17 gols e tomaram um do Panamá. É. No histórico, então. No
1: histórico.
0: Anterior desse
1: e
0: jogo.
1: E agora tomaram dois, né?
0: E agora tomaram dois.
1: Então eu vejo que foi um jogo treino. Claro foi. Que o Brasil mostrou que tem qualidade, ali tem, eu acho que precisa melhorar ainda, precisa.
2: O entrosamento, principalmente. Sim, muitos jogadores, eles jogam cada um no seu
1: tem
2: clube,
1: muito jogador
2: individualmente.
1: Bom ali, né?
0: Claro.
1: Tem uma qualidade muito grande, mas individualmente. Agora, vamos ver no coletivo.
0: Sim,
1: então,
0: sim.
1: Foi um jogo, eu considero como um jogo treino, assim como vai ser contra o Egito, que é o último jogo antes
0: da Copa.
1: Da Copa. O Brasil viaja hoje para os Estados Unidos, né? Já está.
2: Mas dá confiança, né?
1: A confiança, eu acho
0: sim,
1: que é claro. Então, eu vejo que a seleção está animada, a seleção está aí com vontade de ganhar.
0: Sim.
1: E tomara que realmente aí, depois de muitos anos, ela venha para cá. O que pelo menos não façam feio, né?
0: Sim. Acho que fazer feio não irão. Não vão fazer.
1: Eu acho que não. Mas é aquilo que a gente tem que voltar a frisar novamente, né?
0: Sim.
1: O jogo de ontem não serve para você fazer uma análise de como a seleção brasileira vai se comportar na
0: Porque
1: Copa.
0: Porque tem que pensar também que o trabalho do Ancelotti é muito novo.
1: É novo. Tem muita coisa ainda para ser.
0: Pegando o exemplo do Panamá, o técnico do Panamá está lá desde 2020 treinando o Panamá.
1: Exato. E deu para perceber que o Panamá, claro, dentro das suas deficiências, mas fizeram dois gols
0: sim.
1: ali, realmente, o que eu considero um pouco na falha da seleção brasileira. Né?
0: O último gol ali, o segundo do Panamá, foi mérito deles, porque
1: sim.
0: foi uma
1: muito forte.
0: Foi
1: mas
0: forte.
1: Foi falha
0: sim.
1: da zaga brasileira.
0: Claro, e
1: então,
0: não
1: é claro,
0: perceber. Fechar.
1: Agora, com certeza, vai ter toda a preparação aí antes de iniciar a Copa, mas...
0: O bicho vai pegar mesmo lá.
1: O caminho está por aí, foi importante o Brasil ter vencido, não importa que tenha sido contra o Panamá, porque aí pelo menos já dá um sinal positivo.
2: É uma confiança, né, que todos nós precisamos. Valeu,
1: valeu,
2: João.
1: Valeu, então, uma ótima semana, um ótimo mês, já que hoje é o primeiro dia do mês de julho.
0: Claro.
1: Né? Tenhamos aí o frio que venha realmente como tem que ser, porque é importante. Né? Mas essa semana, conversar com o pessoal da Fundação aqui, já que vai ter o Parajéssica, aí não há previsão de chuva, assim.
2: Ah,
1: então,
2: que
1: tomara
2: que bom.
1: O tempo colabore e ajude aí na realização desses jogos do tempo seco. Valeu.
2: Tá certo, João. Valeu.
0: Valeu,
2: boa semana
0: João.
2: Pra nós. O Plugado segue no ar pra você até às 10. Daqui a pouquinho tem mais música, mais bate-papo. 9:08.
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2: Tempo nublado, temperatura 11 graus.
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0: Rádio V, esse é o Plugado e essa foi a Taylor Swift cantando pra você Opa Light. Teve também o Detonautas com Acredite no Seu Coração e o Grupo Menos é Mais com Champanhe, abrindo essa sequência aqui na programação da Rádio V.
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0: Maravilha! Pra você sintonizado junto com a gente aqui em 102,9, o Plugado tá no ar até as 10 horas da manhã, fazendo companhia pra você. 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
1: Valeu, Diogo, com certeza.
2: Boa, Diogo.
1: Para deixar a semana mais gostosa. E um ótimo dia também para Solange, que está participando com a gente, mandou mensagem, está lá no bairro de Carli, ouvindo a nossa programação e está a fim de receber a mensagem do Potinho aí também. Ô, Solange, um beijo para você, uma boa semana. Então, bora lá trazer energia positiva. E a mensagem para você hoje é a seguinte, viu? Com exclusividade. Quanto mais forte forem as suas provações, maiores serão as suas vitórias.
2: Olha só.
1: Bom dia pra você, viu? Guarda no coração essa mensagem aí.
2: E a gente antes estava falando sobre a seleção brasileira e também teve a final da Champions League nesse final de semana,
1: verdade.
2: Entre Arsenal e PSG.
1: Foi movimentado o cenário esportivo.
2: De novo, depois de 20 anos, o Arsenal perdeu de virada.
1: Perdeu.
2: Perdeu de virada.
1: Nos pênaltis, né?
2: Nos pênaltis. Perderam nos pênaltis.
1: Sábado.
2: E o PSG se tornou bicampeão consecutivo da Champions League, algo que só o Real Madrid conseguiu nesse século.
1: Olha
2: só. E eu tava falando com a Cris no off aqui também, que pareceu na cidade de Paris que abriu um portal para outra realidade. Porque os torcedores ficaram malucos, loucos. Tanto que, no total, 283 pessoas foram presas só na capital. E, no, e na França inteira foram
1: isso
2: detidos...
1: Isso tudo pra comemorar?
2: Só pra comemorar. Tacaram fogo em carro, se fantasiaram. A rua de Paris parecia uma loucura. Tinha gente tacando fogo, tinha gente vestida de Power Ranger.
1: Meu
2: gente
1: Deus.
2: Vestida de Tartaruga Ninja por causa do Mbappé. Uma loucura. E o Mbappé nem joga no PSG, pra você ter uma ideia. Mas virou
1: não
2: um
1: joga
2: caos.
1: Mais, né?
2: É que nem eu tava vendo gente comentando sobre isso. Se os franceses ganham alguma coisa, é motivo pra tacar fogo na cidade. Se eles perderam, é protesto.
1: É.
2: E se não deu nada, é pra não perder o costume.
1: Foi loucuragem total.
2: Foi uma loucura.
1: Tá aí. Pra você ver que as coisas não acontecem
2: Sim.
1: somente aqui no Brasil, né?
2: E uma coisa também que eu vi em relação a essa final é o tal do mito do Mick Jagger ser pé frio. Não sei se você sabe, no futebol tem a lenda que
1: Sim.
2: o Mick Jagger é pé frio.
1: Uhum.
2: E nessa final ele tava torcendo pro Arsenal.
1: E então,
2: e
1: confirmado.
2: Perderam. E ele sempre assim, 2002 tava torcendo pra Inglaterra. A Inglaterra perdeu. Torceu em 2014 pro Brasil. O Brasil perdeu também.
1: E de goleada
2: ainda. De goleada ainda.
1: 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A gente vai trazer informação agora com o Vinils, daqui a pouco tem mais música no Plugado. 9h29.
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6: O prazo para a entrega da declaração do Imposto de Renda Pessoa Física IRPF 2026 foi encerrado na noite da última sexta-feira, dia 29. Para quem tinha a obrigação de entregar a declaração e não cumpriu a exigência, a Receita Federal registra no CPF a situação de pendente de regularização. Esse apontamento indica que o órgão identificou a obrigatoriedade da declaração, mas ainda não recebeu o documento correspondente. Apesar da anotação, a Receita esclarece que a situação cadastral não impede o exercício de direitos do cidadão. Dessa forma, o contribuinte continua podendo participar de concursos públicos, obter documentos e realizar outras atividades normalmente. Quem era obrigado a declarar e perdeu prazo ficará sujeito ao pagamento de multa. O valor pode chegar a até 20% do imposto devido quando houver imposto a pagar. Quem ainda não enviou a declaração deve providenciar a regularização o quanto antes para evitar o aumento de multas e outras pendências junto à Receita Federal. Para mais informações, acesse o portal rbv.com.br.
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0: pagodinho na sua manhã de segunda-feira.
1: Daquele up.
0: Pra começar bem o mês de junho. Uhum. Turma do Pagode, Grupo Menos é Mais, Investigador. E teve também o Ziba com o Alok, Nossos Dias. O Alok fez um show na Festa do Pinhão esse final de semana.
1: Eu
0: incrível.
1: Eu não vi a dele, não vi.
0: Top demais. O cara é bom, né?
1: Eu não lembro quando
0: tem que
1: vai ter também o Luan Santana na Festa do Pinhão, né?
0: Provavelmente na próxima semana, né? Porque são dois finais de semana de festa aí. Tá bombando a Festa Nacional do Pinhão lá em Lages, na Serra Catarinense.
1: 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E hoje também a sua participação está valendo mensagem no potinho.
0: É isso.
1: Se você mandar mensagem no 991011828 junto com Eu Acredito.
0: É, boa. Hashtag Eu Acredito. 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E o pessoal tá passando por aqui pra contar pra gente qual é a dica dessa semana aí, hein? Bom dia!
2: Bom dia, Rádio V. Bom dia também você,
1: fala,
2: ouvinte.
1: Cláudia.
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1: 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E ó, quero aproveitar que a Cláudia esteve por aqui e trazer a mensagem do potinho para a Lúcia, né? A Lúcia que tá pedindo pra gente aqui no Whats da V para começar bem a semana e o mês. Então presta atenção aí, viu? Abra seu coração para a vida e esteja pronto para receber tudo de melhor que ela tem para oferecer. E tem muita coisa boa aí, eu tenho
2: já
1: certeza.
2: Já estamos começando a semana, você tem muito mais do que já veio hoje e vai vir durante essa semana.
1: Exatamente, muito mais para agradecer. Se você olhar para trás aí para o seu retrovisor, o mês de maio foi incrível. Sim. Né? Muitos motivos aí também para a gente agradecer. E a Mística é nossa parceira aqui durante todas as manhãs também no Plugado. Voltamos já com as últimas aqui do nosso Plugado nessa manhã de segunda-feira. 16 minutos faltando para as 10.
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1: Tempo nublado, temperatura marcando 12 graus.
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0: Ligado no Ar com Marcos e Belucci. Pega esse carro. Rolou também o sucesso de Péricles com Ana Castela, Simplesmente Acontece. E o de Ferreiro com Além do Fim. Uma sequência inteirinha nacional pra você cantar junto aqui na programação Duplo Gado, Leozinho.
1: Isso aí. E antes a gente tava falando de esporte, de futebol, agora trazendo tênis, que eu acabei esquecendo de falar. Que pra quem não acompanha, o brasileiro João Fonseca venceu o tenista tcheco Casper Ruud, que ele já foi no... Eles estavam jogando o Roland Garros, que é um dos quatro principais prêmios do tênis. E é um feito histórico ele ter chegado às quartas de final vencendo o tcheco. Porque nenhum brasileiro alcançava essa fase no simples masculino de um Grand Slam há 22 anos. O último tinha sido o Guga.
0: Olha só.
1: Então, além disso, ele tá vivendo o melhor momento e ele foi o jogador brasileiro mais jovem a alcançar isso. Só com 19 anos, então, ele tem esse baita mérito.
0: Que legal, né? E ele também venceu o Djokovic, que é um imbatível do tênis, né? E de virada também.
1: Claro.
0: Foi um jogo aí que durou 5 horas. Realmente, temos aí um novo
1: tenista. Uma nova joia.
0: Pra gente poder torcer aí. Eu não entendo bulhufas das regras do tênis.
1: Bem pouco de tênis, mas...
0: Mas lembro realmente de quando o Guga se consagrou aí no mundo todo, né? Como campeão do tênis também. E que bom que tá surgindo um novo nome pra gente poder também torcer.
1: Claro.
0: E ó, te mandar um beijo pra Silmara, que tá sintonizada junto com a gente. E pra fechar o nosso plugado de hoje, a mensagem do Potinho vai pra ela, que diz o seguinte: coisas boas se vão para que coisas melhores possam vir, acredite, viu? Então foi, mês de maio já passou, agora bora olhar pra frente. Junho tá aí, trazendo muita coisa boa, que bons ventos tragam boas notícias e que a gente possa se encontrar muito mais vezes aqui sintonizados em 102.9. Virou a hora, 10 horas em ponto. Fechei. A gente vai encerrando o plugado de hoje. Eu, Cris Menegazzo, continuo junto com você até o meio-dia, daqui a pouquinho tem Manda Ver.
1: E do meio-dia em diante eu sigo no Amnésia. Então tchau, gente. Tchau, Cris. Fui.
0: Valeu. É uma boa semana pra todo mundo que tá ligado com a gente. O Plugado volta amanhã a partir das 8.
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0: Dez horas em ponto.
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4: A Prefeitura de Videira está ampliando a capacidade do cemitério Jardim da Saudade com a construção de gavetários. A medida busca atender a crescente demanda por espaços para sepultamentos no município, diante da limitação de vagas existentes nos cemitérios da cidade. Além de otimizar o espaço disponível no cemitério, o modelo oferece mais organização, segurança e melhor aproveitamento da área destinada aos jazigos. O secretário de Desenvolvimento Urbano, Dinilson Gaio, explica que, ao todo, estão sendo criadas 160 novas vagas, distribuídas em dois gavetários com capacidade para 80 lugares cada. O primeiro módulo está em fase de conclusão e deverá ser liberado para utilização já nos próximos dias, enquanto o segundo, que já está em construção, tem previsão de entrega até o final de junho.
5: Esta semana já estamos finalizando a construção das primeiras 80, de um total de 160 que estamos construindo no cemitério Jardim da Saudade. As demais 80 já estão sendo montadas e temos previsão de que elas sejam totalmente concluídas até o final de junho deste ano. Os gavetários são montados verticalmente, composto de 4 gavetas sobrepostas, permitindo maior aproveitamento da área local do cemitério. O investimento total, através de recursos totalmente próprios, na conclusão da obra é de aproximadamente R$ 400 mil. Essas gavetas têm como objetivo a ampliação de vagas no cemitério, os quais hoje estamos sem espaço para sepultamento, garantindo assim atender as famílias no momento de despedida de seus entes queridos.
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0: Bom dia, seus lindos! Uma excelente manhã de segunda-feira! Estamos de volta juntos por aqui nessa segunda parte da manhã. Tudo pronto para começar a primeira edição do Manda Ver nesta segunda, dia 1º de junho de 2026. Bem-vindo ao mês de junho, bem-vindo a essa

essa semana, bora fazer acontecer a nossa vida da melhor forma, viu? E claro, para acompanhar, para fazer a trilha sonora do seu dia, a Rádio V te faz companhia todas as manhãs em 102,9 FM. Essa é a Rádio V de Videira, Santa e Bela Catarina, ao vivo no seu rádio, no site, que inclusive lá você pode nos ouvir e nos ver, acompanhar aí a música que tá tocando, o programa que tá rolando. A gente se conecta junto com você de várias formas, viu? E claro que essa segunda-feira não poderia ser diferente, chegando com o oferecimento do Supermercado Zonita, Gabriel Celulares e Informática, hoje segundou também com a MBRF. Muito prazer, eu sou Cris Menegazzo, faço as honras por aqui. E aí, você topa junto comigo? Cadê o nosso clubinho das 10? Tá trabalhando? Tá em casa? Tá no carro? Então faz o seguinte, pega o teu celular aí rapidão, manda uma mensagem pra mim e fala qual é a música que você tá afim de curtir. Manda o nome completo que você vai estar concorrendo a um par de ingressos pra curtir o Grupo Cine. E já já vou falar aqui dos filmes que estão em cartaz, que são incríveis, viu? Estreias, filmes excelentes aí pra você ter um dia de lazer top junto com o Grupo Cine também, tá bom? Então bora começar essa segunda-feira trazendo muita energia positiva pra você ao som de Paul Russell. Let me tell you. Bom início de semana!

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1: Rádio V, esse é o som do Gustavo Mioto para fechar a primeira sequência de músicas da primeira edição do Manda Ver de hoje. Gustavo Mioto, Não Parei de Sofrer, Duda Beat, TZ da Coronel, Nossa Chance e Paul Russell com Lil Boateng, abrindo todas de hoje na maior energia. Vibe boa para essa segunda-feira, dia 1º de junho de 2026. E você pode interagir comigo através do WhatsApp no 991011828. Tô esperando a sua mensagem, hein? Manda aí com a sua sugestão de música e aproveita para concorrer ao prêmio de hoje. Lembrando que você pode interagir também no nosso Ctrl V lá no arroba Rádio V102.9. Vai lá pros stories e vota qual dos dois artistas que estão lá que você quer ouvir dois sucessos hoje. É o nosso copia e cola. É, então vai lá e participa hoje na parceria com a

0: Restauradinhos e a minha lavanderia. A gente dá um jeitinho de trazer você para dentro do estúdio, nas interações aqui no WhatsApp e também lá no Instagram. E daqui a pouco, depois do intervalo, tem mais música. 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
0: Tempo parcialmente nublado, a temperatura está marcando 13 graus.
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1: Chegando com o pedido do Thiago Vilmar Biava. Bora ouvir Hungria.

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0: Rádio Bem, sucesso de Lorde, tocando aqui na programação Royals. Boa demais essa música, hein? Lá de 2013. Hungria Hip Hop, a música temporal, pra trazer aí uma good vibes e também uma mensagem positiva pra essa manhã de segunda-feira, comecinho de mês. Um abraço pro nosso ouvinte, o Thiago, que foi quem escolheu aí Hungria pra curtir nessa manhã de segunda-feira. Valeu, Thiago. Boa sorte pra concorrer aí ao par de ingressos do Grupo Cine. E você que ganhar ingresso pro Grupo Cine hoje aqui na programação, vai poder escolher assistir o filme do Michael Jackson, Diabo Veste Prada 2, que ainda está em cartaz. Se você ainda não assistiu, dá tempo. Tá rolando também o filme Mortal Kombat 2. E semana passada estreou A Revolução dos Bichos. É uma animação, mas que traz uma mensagem bem bacana aí, viu? É um movimento pela igualdade e é sistematicamente corrompido. À medida que os porcos consolidam o controle, a verdade é apagada e a fazenda se transforma em uma ditadura implacável. Traz aí uma baita reflexão também esse filme. Parece uma animaçãozinha boba, mas traz uma moral da história bem interessante que a gente pode trazer aí pra nossa realidade também. E aí, tá afim de assistir um desses filmes por conta da Rádio V? É só participar e mandar sua mensagem pedindo sua música. 99101 1828. Rádio V. 10h32.
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0: O mandato de Luiz Inácio Lula da Silva e a atual legislatura do Congresso Nacional criaram uma despesa extra na conta de luz da ordem de 985 bilhões de reais até 2050, ou seja, quase um trilhão de reais em novos custos para a tarifa de energia elétrica já está contratado e vai entrar ao longo do tempo, sem considerar as demais despesas que naturalmente aparecem todos os anos, como reajustes tarifários, correção da inflação ou o efeito das bandeiras. O valor equivale a 6 vezes o orçamento anual do Bolsa Família ou 5 vezes o orçamento do Minha Casa Minha Vida. Se o montante fosse compartilhado, seria possível dar quase 3 salários mínimos para cada um dos 213 milhões de habitantes do país. Os gastos incluem despesas não previstas do Tratado de Itaipu, prorrogação de benefícios e incentivo a projetos de renováveis e a contratação de fontes para suprir a falta de geração em períodos do dia. 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

0: Manda ver no ar a primeira edição pra você nesta segunda-feira, ao som de Lagoon, seu e só. Teve também o Gustavo Mioto com Last Goodbye. Um ótimo dia pra você que tá ligando o rádio agora. Bora participar com a gente, tá? A fim de concorrer aos ingressos do Grupo Cine? É só mandar sua mensagem aqui no 991011828. E eu tenho um convite muito especial pra fazer pra você, hein? Sábado acontece a quinta edição do RB Verde. É isso mesmo, no próximo dia 6 de junho, a partir das 9 horas da manhã, no Largo da Estação aqui em Videira. Empresas e entidades parceiras estarão reunidas com ações e iniciativas também voltadas à preservação da natureza. E você está convidado a participar. Traga sua família e faça parte dessa corrente do bem. São diversos serviços em relação aí ao cuidado com o meio ambiente que você vai encontrar lá no Largo da Estação. Dentre eles, a gente destaca aqui, a programação conta com ações educativas e espaço infantil da VT Engenharia e também do Laboratório Laborale, com recolhimento de embalagens de medicamentos, os blisters também com a Farmagnus e medicamentos vencidos com o Lions Amigos do Servir. Além de você encontrar também o Bote Recicla do Boticário, para que você descarte corretamente as embalagens de cosméticos. A sustentabilidade também estará presente, viu, com as ações da MBRF, com a coleta seletiva e projetos voluntários na distribuição de água e a apresentação do Minieta da Visão, além dos trabalhos desenvolvidos pela APAI também aqui de Videira. Esses são alguns dos serviços e tudo que você vai encontrar lá na programação do RB Verde. Você também ouve aqui durante essa semana junto com a gente na Rádio Vem. Então bora participar e deixar o nosso meio ambiente muito mais bonito. 15 minutos, faltando para as 11.
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0: O tempo é bom em Videira, a temperatura nesse momento está marcando 14 graus. Aumentou um pouquinho a temperatura, hein?
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3: 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E é isso, dica boa, é dica compartilhada aqui na Rádio V.
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3: E aos fãs de Armandinho, pode aumentar o volume. A Patrícia tá pedindo sucesso do Armandinho, a gente vai curtir.
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0: Há de ver, assim a gente fecha a nossa primeira hora do nosso Manda Ver, a primeira edição desta semana. E ó, notícia boa essa semana, hein? Quinta-feira é feriado, tá sabendo? É, notícias boas, é a sorte da semana. Quinta-feira é Corpus Christi, feriado pra muita gente aí que vai poder descansar, né? Uma semaninha um pouco mais curta. E você ouviu aqui o som do Diplo com Cameron Whitcomb, World Is to Love Me. Teve lá o Ana Prada com Simone Mendes, Saudade Burra. E na primeira teve o Armandinho, pedido da Patrícia. 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Toda semana a gente recomeça essa promoção que vai até quarta-feira, então já garante a sua participação que na quarta a gente traz o resultado durante o acesso livre e você pode ser o sortudo ou a sortuda. Já pensou? Véspera aí de feriadinho, você se deliciar no 0800 com a pizza lá da Fina? Bom demais! E a nossa manhã segue por aqui até o meio-dia. Posso contar com você nessa segunda hora? Manda mensagem aqui, fala que música que você tá afim de ouvir. Tem par de ingresso do Grupo Cine valendo. 11:01.
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3: Junho Vermelho é o mês da campanha que incentiva a doação de sangue. E além disso, é um momento importante para falar sobre a saúde do sangue, como a anemia e a leucemia. Você sabe como está a sua saúde? Aqui vai algumas curiosidades. O sangue é essencial para levar oxigênio e nutrientes para todo o corpo. Qualquer alteração nele pode afetar diretamente a nossa energia, imunidade e bem-estar. A anemia é mais comum do que parece e pode causar cansaço excessivo, palidez, tontura, falta de ar e muitas vezes está relacionada à falta de ferro na alimentação. Também é importante falarmos sobre a leucemia, que é um tipo de câncer no sangue. 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Muitas vezes, sem nem saber quem ajudou. Se você pode, doe. 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

0: Adivinha, Sabrina Carpenter, Please, Please, com 11h20, teve também Não Dá e Jorge Mateus abrindo essa sequência com a novidade, chamado Só Se For Sozinho. O Jorge Mateus, que deram uma pausa na carreira, mas andam com tanta saudade de cantar, que viralizou até um vídeo do Jorge cantando em casa, que a vizinha do outro lado da rua gravou e dava pra ouvir lá na casa dela. Então você imagina a saudade que esses dois aí estão do palco, né? E a gente com certeza com saudade deles também já. Você pode participar junto com a gente e mandar a sua mensagem, viu? Nossa manhã de segunda-feira bombando de música boa por aqui, fazendo a trilha sonora do seu dia. Um abraço pro Ângelo Augusto, que tá participando com a gente. Tá pedindo pra ouvir Lick Park. Valeu, um abraço, obrigado pela audiência e pela participação. Tem mensagem de áudio chegando por aqui também. Bom dia!
1: Eu quero participar do Cine de Videira.
0: Grupo Cine.
1: Meu nome é Isabelle Vitória Monteiro da Silva e Enzo Monteiro da Silva.
0: Valeu, Isabelle. Um beijo. Boa sorte. Finalzinho do programa, você pode se dar bem faturando o par de ingressos para o Grupo Cine. Na volta do intervalo, eu trago o resultado de hoje do nosso Ctrl V, junto com a Restaura Jeans e a Minha Lavanderia. Ainda dá tempo de participar e votar, hein? A gente vai ouvir dois sucessos do Victor Clay ou dois sucessos do Ed Sheeran? Você escolhe. Rádio B. 11h17.
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3: Bora lá com o resultado de hoje aqui na programação da Rádio V.
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0: resultado do Ctrl V de hoje, junto com a Restaura Jeans, Minha Lavanderia. A galera votou e escolheu o Ed Sheeran com Shape of You e A Little More. 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
1: 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Tempo e temperatura.
0: Segunda-feira com tempo bom, temperatura 16 graus.
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0: A Linkin Park Stainer tá atendendo o pedido da audiência. Bar Song com Chabuze também tocando por aqui. Dilcinho com É Uma Partida de Futebol. Ontem o Brasil deu orgulho, hein? Ganhamos de 6-2 do Panamá aí. E a gente já começa a acreditar, né? A gente já começa a se iludir. Mas ó, pezinho no chão, né? Sonhar é válido, mas pezinho no chão sempre. E é isso, mais alguns minutos para você interagir e participar nessa segunda-feira, dia 1º de junho de 2026, e tentar concorrer ao par de ingresso do Grupo Cine. Daqui a pouquinho eu volto com as últimas do Manda Ver. 15 minutos, faltando pro meio-dia.
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2: Os consumidores brasileiros continuarão pagando mais caro pela energia elétrica em junho. A Agência Nacional de Energia Elétrica, ANEEL, confirmou a manutenção da bandeira tarifária amarela durante todo o mês, o que garante a cobrança adicional de R$ 1,88 a cada 100 kWh consumidos. A decisão está diretamente ligada às condições climáticas observadas em diversas regiões do país, marcadas pela redução das chuvas e pela transição para o período seco. Com menos água nos reservatórios das hidrelétricas, o sistema elétrico precisa recorrer com mais frequência às usinas termoelétricas que possuem custo de geração mais elevado. A diminuição do volume de chuvas impacta diretamente a capacidade de armazenamento dos reservatórios, exigindo maior uso de fontes alternativas de energia para garantir o abastecimento nacional. Esse cenário eleva o custo de produção da energia elétrica, o que se reflete na tarifa paga pelos consumidores em todo o Brasil. 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
0: Tá na hora de trazer os últimos sucessos da nossa manhã de segunda-feira por aqui, hein? Tá acabando. Participa, tem mais alguns minutos pra você interagir.

Rádio V, Matheus Colli com Lord Summertime Sadness. Pra fechar todas de hoje aqui do nosso Manda Ver, Ella Langley com Choosing Texas, Vitinha do Mar. E na primeira dessa última sequência, Cleiton e Romário com Zé Neto e Cristiano Não Namora. Fechando com grande estilo a nossa primeiro dia da semana, né? A primeira edição do Manda Ver também. Agradecendo você que ligou o rádio hoje, sintonizou em 102.9. Muito obrigada por escolher a Rádio V. Aqui você ouve V. Ouve no rádio, pode nos ver também lá no site radiov102.com.br. E todas as manhãs a gente tem um agradinho pra você aqui que participa. Hoje tinha par de ingressos pra você que participou e escolheu as músicas. Quem se deu bem nessa manhã e vai ganhar os ingressos hoje, parabéns pra ele, Diogo Xavier Ribeiro. Diogo já tá recebendo a mensagem de confirmação aí da nossa equipe de promoções. Vai poder assistir aí o grupo Cine por conta da Rádio V. Não esquece, a hora que for no cinema, faz uma fotinho, marca a gente aí também pra compartilhar esse momento especial, tá bom? Eu, Cris Menegas, tô indo nessa. Volto logo mais às 17 horas.

0: 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E vem chegando o Léo aí pra trazer os sucessos do passado no Amnésia junto com você, pra matar a saudade nessa hora do meio-dia, viu? Bora caçar um almoço por aí? Beijos, seus lindos, porque eu fui!
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0: Meio-dia e 3.
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11: Boa tarde, gente. Tudo certo com vocês? Aqui é o Léo Bettoni, começando a Amnésia até uma hora, trazendo as melhores do passado aqui na V, no oferecimento da Lua Gel, Funilaria Gubiani e Supervisa Atacadista. E bora começar hoje com o seguinte, Shakira e Rihanna em Can't Remember to Forget You.
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0: Gabriel Pensador com Jorge Benjor, fechando a primeira sequência com Solitário Surfista. E tá chegando aí o momento Hits Power, viu?
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0: Esse foi o Momento Hits Power com Daft Punk e Around the World. 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
0: Meio-dia 19.
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0: Bora pra mais um bloco agora, começando com Strike e um som lá de 2007.
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0: Avril Lavigne, fechando mais uma sequência aqui na V com Girlfriend. E se prepara, viu, galera fã de Gorillaz, tá chegando eles no próximo bloco. Meio-dia e 29.
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0: Tempo bom em Videira, temperatura 18 graus.
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0: E seu Amnésia, fechando mais uma sequência com Train e aquele clássico Hey Soul Sister. Você também curtiu Malta com Diz Pra Mim. A gente vai pro intervalo, mas já já chega a última sequência. 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
0: Bora para a última sequência e já já tá chegando o Top 102 também aqui na V.
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0: Fechando a amnésia de hoje com NSYNC, Bye Bye Bye. E eu vou saindo daqui no oferecimento da Lua Gel, Funilaria Gubiani, Supervisa Atacadista. Tá chegando aí o Daniel Santos com o Top 102. Tchau, gente!
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Oi, gente, ótima tarde para você ligado em 102.9. Começa agora na sua programação aqui desta segunda-feira o Top 102, num oferecimento de Mercado de Tecidos Leão, da Lago Tintas, Cabeção Automóveis e Supervisa Atacadista. Até as três é as mais tops da programação que tocam aqui na Rádio V. Vamos abrindo por aqui o som de Detonautas, Rádio Love Nacional, é a primeira de hoje na programação.

0: Rádio V, você ouviu BTS com Swim, tocando aqui na V, antes Otelo no seu tempo e Detonautas com Rádio Love Nacional, também tocando aqui na V. Rádio V, 1h15.
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0: Além Rádio Verde, Ferreiro, Além do Fim, tocando aqui na programação do Top 102. Teve ainda DJ Snake com Bipolar Sunshine e a música Paradise, IJ Marley com Fire e ainda Taylor Swift, Opalite, tocando pra você aqui na V. É o Top 102, até as 3, segue comigo Daniel Santos aqui na nossa programação. Tem muito mais ainda, tem o som já separado depois do break de Jorge Mateus, vai ter um Gabriel Elias, Dino Fonseca e muito mais pra você aqui na V. Rádio V, 1:33.
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0: Rádio Verdino Fonseca, casinha de sapê, tocando por aqui na programação. Rolou ainda também aqui em 102.9, Jorge Matheus com Sol nos Olhos e Gabriel Elias Te Amar também tocando pra você aqui. 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

0: A chover, Alex Warren com Ordinary tocando por aqui na programação. Esse som é demais, hein? Lola Young, Missy e ainda rolou por aqui Lagoon, Seu e Só, tocando por aqui também nesta edição de segunda-feira do Top 102. 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Eu volto já com mais uma super sequência, fechamos apenas a primeira hora. Tem mais uma hora cheia de muito sucesso aqui no Top. Rádio V, 2 horas.
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2: Rádio V, o som de Gustavo Mioto, Murilo Ruf, novo sozinho. Antes, o Zé Neto e Cristiano com cadeira cativa, rolou Israel e Rodolfo e João Neto e Frederico tocando pra você aqui na V. Rádio V. Rádio V 2:16.
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0: Rádio V, o som do Thiago York com a Isa Alexandria tocando por aqui na programação da V. Rolou ainda o som de Maroon 5 com Heroine e ainda Shakira, Burna Boy, Dai Dai tocando por aqui, fechando mais um bloco do nosso top. E tem muito mais ainda, você continua ligado em 102.9 em casa, no trabalho, no seu carro, tá ligado com a gente aí pelo rádio ou também pela internet, ligado em radiov102.com.br. Nós continuamos por aqui, é claro que tem muito mais músicas pra você curtir ainda. Até as 3, está no ar por aqui o Top 102. Rádio V 2:31.
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0: Advenil com Up Now and Gone tocando aqui na programação da V. Ella Langley com Be Her e ainda Kellyanne com Usher. Show da Never tocando por aqui na programação. As últimas do Top 102 vem aí já já depois do break pra você que tá ligado com a programação em todo lugar. Rádio V 2h45.
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0: De volta por aqui, bora com as últimas. Agora tem Turma do Pagode com Menos é Mais, Investigador.

0: Rádio Veia, Loki Khaled e a música Dive Into Me, fechando por aqui a nossa edição do Top 102. Antes rolou aqui Vitor Clay, Joyce Alane com Abalo Psicológico, Ana Castela, Turma do Pagode e Grupo Menos é Mais também tocaram por aqui nas últimas do nosso Top de hoje. 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Na sequência, Júnior Guedes vem chegando por aqui com a segunda edição do Manda Ver.
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3: Boa segunda-feira pra você que tá curtindo a Rádio V. Boa semana, bom início de mês de junho, hoje dia 1º. Bom saber que você tá ouvindo a gente pelo rádio, ouvindo também pela internet. Eu sou o Júnior Guedes, estou chegando por aqui até as 5 com o Manda V no oferecimento da Auto Elite e Itália Atacadista. E você sabe, né? A partir de agora você indica a sua música na programação pelo WhatsApp 99101-1828. Aproveita pra deixar nome completo. Hoje tá valendo um par de ingressos do Grupo Cine pra você pegar um cineminha na faixa por conta da V. Mande sua mensagem, tô esperando. Pra começar tem Rema e Selena Gomez, Calm Down.

0: Rádio V, menos é mais. E a música Champagne, Shakira e Cardi B, Punteria, Rema e Selena Gomez com Countdown. Até as 5 tá rolando, manda ver, manda sua mensagem no WhatsApp 991011828. Rádio V, 3h14.
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0: que incentiva a doação de sangue. E, além disso, é um momento importante para falar sobre a saúde do sangue, como a anemia e a leucemia. Você sabe como está a sua saúde? Aqui vai algumas curiosidades. O sangue é essencial para levar oxigênio e nutrientes para todo o corpo. Qualquer alteração nele pode afetar diretamente a nossa energia, imunidade e bem-estar. A anemia é mais comum do que parece e pode causar cansaço excessivo, palidez, tontura, falta de ar e muitas vezes está relacionada à falta de ferro na alimentação. Também é importante falarmos sobre a leucemia, que é um tipo de câncer no sangue. Os sinais podem incluir fraqueza, infecções frequentes, manchas roxas pelo corpo, sangramentos faciais. Quanto antes for diagnosticada, maiores são as chances de tratamento. Pacientes com anemia grave e leucemia muitas vezes precisam de transfusões. Por isso, doar sangue é um ato que pode fazer toda a diferença. No inverno, os estoques costumam cair, e é justamente quando a necessidade aumenta. O sangue é essencial em cirurgias, acidentes, tratamentos de câncer e diversas emergências. Quem doa, salva vidas. Muitas vezes, sem nem saber quem ajudou. Se você pode, doe. Se não pode, incentive alguém. Compartilhar essa ideia também salva vidas. Nesse mês de junho, cuide da sua saúde e pense no próximo. Doe sangue, informe-se e ajude a salvar vidas. Essas são as dicas do Laboratório Amigo Vida.
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0: pode ver Lady Gaga, The Dead Dance, Luan Santana com Olho Marrom, Pericles e Ana Castela. Simplesmente acontece. Até as 5, tá valendo a sua participação. Manda mensagem aí, ó. 991011828. E aproveita pra deixar o nome completo, porque hoje tá valendo um par de ingressos do Grupo Cine. Rádio V, 3h31.
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2: Santa Catarina pode enfrentar um período de maior instabilidade climática nos próximos meses. A probabilidade de formação do fenômeno El Niño durante o inverno de 2026 alcançou 90%, conforme projeções apresentadas durante o Fórum Climático Catarinense realizado com a participação de meteorologistas, pesquisadores e especialistas em monitoramento climático. O encontro reuniu técnicos da Secretaria de Estado da Proteção e Defesa Civil, da EPAGRE-SIRAM, além de representantes do Instituto Federal de Santa Catarina e da Universidade Federal de Santa Catarina, que analisaram os cenários climáticos para o segundo semestre deste ano. Segundo os especialistas, os oceanos continuam apresentando aquecimento significativo e a atmosfera já demonstra sinais cada vez mais evidentes de resposta a essa condição, fortalecendo a expectativa de consolidação do El Niño ainda em 2026. As projeções mais recentes do Centro de Previsões Climáticas da Administração Nacional Oceânica e Atmosférica dos Estados Unidos indicam que o fenômeno poderá atingir intensidade forte a muito forte entre a primavera e o verão de 2026-2027. 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

Rádio V, Paulo Ricardo com Rogério Flauzino e a música O Verso aqui no Manda Ver. Twenton Pilots e ainda Jonas Brothers, No Time to Talk. Boa segunda-feira, boa semana pra você que tá ouvindo a gente pelo rádio, pela internet. Até às 5 tá rolando Manda Ver por aqui e você pode indicar sua música também no WhatsApp. 99

0: 99101-1828. Bora mandar abraço pra turma que tá ouvindo. A Jucinélia tá ouvindo, a Flávia, o Ângelo, o Wagner, todo mundo ligado na Rádio V. Boa segunda-feira, manda sua mensagem também. 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
0: Tempo bom em Videira, a temperatura é 18 graus.
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0: Até às 5 tá rolando Manda Ver, valendo a sua indicação de música pelo 99101-1828. Chegando Jorge e Matheus.
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0: Wild Marley, Faia, Ferrugem, Amar ou Odiar, Jorge Mateus, Cantada Boba. Até às 5, tá rolando Manda Ver por aqui nessa segunda-feira. E hoje você pode faturar par de ingressos do Grupo Cine no final do horário, hein? Manda sua mensagem, 991011828. Abraço pro Black, o pessoal da Caveste tá curtindo a Rádio V, o Fernando também tá ligado. Aumenta o volume, chegou a hora do Hits Power.
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0: Rádio V, não tô nem inusa. Life is Love, aqui no Hits Power dessa segunda-feira. Voe alto, sinta a liberdade e deixe a adrenalina te levar além. 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

0: Rádio V, Zé Neto e Cristiano, câmera da frente, Gabi Lauana Prado, onde essa saudade tava? Vou saber que você tá ouvindo a gente, manda mensagem, me conta de onde tá ouvindo, que som você tá afim de curtir nessa segunda-feira, 991011828. Rádio V, 4:18.
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1: Rádio V, Dani Black, muda tudo. Benson Boone, Mystical Medical. Rolou também Tia Anastácia com Sanatório. Abraço pro Diego. Participando aqui do Manda Ver nessa segunda-feira, você que tá ouvindo, pode indicar sua música também pelo WhatsApp 99101-1828. Não esquece de mandar o nome completo, porque hoje você

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1: Em 2026, a Videplast celebra 40 anos de trajetória no setor industrial, marcados por crescimento sustentável, inovação tecnológica e expansão para diferentes marcas, mercados no Brasil e no exterior. A empresa, sediada em Videira, consolidou-se ao longo das últimas décadas como referência na produção de embalagens flexíveis de alta performance. A comemoração das quatro décadas chega acompanhada de um anúncio voltado diretamente aos colaboradores. O vale alimentação da empresa passa a ser de R$ 1.000. Segundo a direção, a medida representa uma forma de reconhecimento ao trabalho desenvolvido diariamente por centenas de profissionais em todas as unidades da companhia. A decisão reforça uma política interna que, segundo a empresa, coloca as pessoas no centro das estratégias de crescimento. Em um cenário econômico global ainda marcado por incertezas, a Videplast destaca que o investimento em tecnologia e inovação sempre caminhou junto ao desenvolvimento humano. De acordo com a direção, a iniciativa busca não apenas melhorar a qualidade de vida dos trabalhadores, mas também gerar impacto positivo nas famílias, fortalecendo a renda e ampliando a segurança financeira dos colaboradores. 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

0: Rádio V Hungria e Ziba Coisas da Vida, Miley Cyrus, End of the World, aqui no Manda Ver nessa segunda-feira. Uma boa semana pra você que tá ouvindo. Igual rádio, agora vou te contar, hoje tá valendo um par de ingressos do Grupo Cine no final do horário. Manda sua mensagem, 991011828. Rádio V 4h47.
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0: Tempo bom em Videira, temperatura 17 graus.
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13: A Prefeitura de Videira está ampliando a capacidade do cemitério Jardim da Saudade com a construção de gavetários. A medida busca atender a crescente demanda por espaços para sepultamentos no município, diante da limitação de vagas existentes nos cemitérios da cidade. Além de otimizar o espaço disponível no cemitério, o modelo oferece mais organização, segurança e melhor aproveitamento da área destinada aos jazigos. O secretário de Desenvolvimento Urbano, Dinilson Gaio, explica que, ao todo, estão sendo criadas 160 novas vagas, distribuídas em dois gavetários com capacidade para 80 lugares cada. O primeiro módulo está em fase de conclusão e deverá ser liberado para utilização já nos próximos dias, enquanto o segundo, que já está em construção, tem previsão de entrega até o final de junho.
14: Esta semana já estamos finalizando a construção das primeiras 80, de um total de 160 que estamos construindo no cemitério Jardim da Saudade. As demais 80 já estão sendo montadas e temos previsão de que elas sejam totalmente concluídas até o final de junho deste ano. Os gavetários são montados verticalmente, composto de quatro gavetas sobrepostas,

0: florestas, permitindo maior aproveitamento da área local do cemitério. O investimento total, através de recursos totalmente próprios, na conclusão da obra, é de aproximadamente R$ 400 mil. Essas gavetas têm como objetivo a ampliação de vagas no cemitério, os quais hoje estamos sem espaço para sepultamento, garantindo assim atender as famílias no momento de despedida de seus entes queridos.
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0: Rádio V, Mike Towers, Una Namas, Medcon com Don't Worry, Fred e Fabrício, Te Amar é Meu Talento, fechando o Manda Ver dessa segunda-feira. Agradecer você que participou e mandou mensagem. Chegou a hora de saber quem fatura par de ingressos do Grupo Cine. Pode comemorar, foi você, Fernando, final do telefone 5891. Parabéns, fera, se deu bem. Já vai receber mensagem de confirmação e de orientação no WhatsApp, como faz para retirar os seus ingressos, tá bom? Depois do intervalo tem o acesso livre e você continua ligado na V.
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18: Boa segunda-feira para você que tá curtindo a Rádio V nesse 1º de junho de 2026. Tá no ar o Acesso Livre. Junto com a gente, Sulita, Carbone, Fiat, Rede Zarpelon, Lojas Parisotto, Ora Unique, Tilibem, Exótica Videira, Rede Uzi Farma. Time mais entrosado que o Belo e a Alcione cantando o hino nacional. Fabiano Trindade, como é que você tá?
19: Boa tarde, tudo bem?
18: Chegamos. É meio Marcos Mion isso aí. Senhoras e senhores, chegamos. Cris Menegas, boa tarde.
20: Olá, boa tarde, boa segunda-feira. Primeiramente, uma boa tarde, né? Segundamente, pinhão todo tatuado.
18: Só dá isso na internet hoje.
20: Eu só tô com essa música na minha tatuado. Cabeça aí. Mas uma ótima tarde de segunda-feira pra todo mundo. Afinal de contas, começando mais um mês, né? Mais um mêsinho aí. Bem-vindos à sexta temporada do ano de 2026. Mês de junho que tá cheio de coisa, né? Vai passar voando.
18: Tem Copa, tem Dia dos Namorados, tem Festa Junina. Tem RB Verde no próximo sábado.
19: Também.
18: Vamos falar daqui a pouquinho de tudo que vai ter.
19: Tem frio.
18: É muita coisa. Tem frio. O que mais que tem, Fabiano?
19: Ah, tem dança também.
18: Tem dança, com certeza. Alguém vai dançar. Não sei.
20: Tem feriado. Boatos que tem feriado Deus, também.
18: Alguém vai dançar.
20: Quinta-feira, dia. É dia 4? 5?
18: É, dia 4.
20: Dia 4, quinta-feira, dia de Corpus Christi, né? Muitas pessoas vão aproveitar aí pra folgar na quinta-feira, já emendar na sexta e no final de semana.
19: Quem pode?
18: Nossa, que inveja boa.
20: Dizem que vão fazer isso, né? Mas muita gente também vai trabalhar aí no quintou do Corpus Christi.
18: Né? Vamos trabalhar, né? Não tem esse negócio.
20: É, e esse é um dos últimos feriados, porque daí, tipo, julho, agosto, não teremos mais.
18: Já tem gente reclamando com o patrão, hein?
21: Trabalhar eu trabalho. Mas não me serera, não.
20: Ainda mais na segunda-feira.
21: Me serera, eu largo tudo e vou embora. Trabalhar já é ruim, Ainda com os povos acelerando,
18: Não dá pra acelerar.
20: Não, vai sem devagar. Aceleração.
18: De boa, né?
20: Tá
18: segunda-feira
20: doido.
18: Com feriadinho no meio da semana, vamos de boa.
20: Vai de leve, né?
18: Vamos
20: tranquilo.
18: Na maciota, na manha do ganso.
20: E vai levando a gente na carona aí do seu carro também, né? Estamos fazendo companhia pra audiência que tá na estrada. Às vezes o pessoal tá zapeando aí, passando pela região e ó, parou aqui no
18: parou,
20: nós.
18: Pegou.
19: Aham.
18: Pegou
20: parou
18: a rádio. Que rádio é essa? É a Rádio V.
20: Rádio
18: Quem
20: v.
18: é que tá no ar?
20: Fica com nós aí.
18: Acesso livre.
20: O nome do programa. O programa é esse.
18: É, tem o Fabiano, a Cris e eu.
20: Segue Exato. A gente lá no Instagram, @radiov102.9, que você pode nos conhecer e também vai poder acompanhar a gente através do site, né? Lá no Você Ouve V, da Rádio V.
18: Isso.
20: Né?
18: Isso
20: lá no site.
18: Vamos falar do que hoje? Vamos falar da seleção brasileira, obviamente.
20: Curtir tudo o que aconteceu no final de semana, né?
18: Seleção brasileira.
19: Seleção brasileira. Vamos falar.

0: Lá para quem perdeu o prazo do imposto de renda.
1: O que é que dá faz fazer? Agora?
0: O que vai acontecer? Vou falar também.
1: Paga a multa.
0: Eu vou falar da cientista, a doutora Tatiane Sampaio, que ela recusou lucrar com a polilaminina e quer que o tratamento chegue pelo SUS a quem mais precisa.
2: Boa, boa. Que maravilha, boa. Que ser humano, hein? Boa. Tem que ser aplaudida de pé essa mulher aí, ó. E tem várias outras informações aqui pra gente comentar também. Ah. Vou falar sobre um milionário aí que caiu num golpe. A Ferrari de 4 milhões dele foi trocada por um relógio falso e cheque sem fundo. Ele fez, é um empresário aí que foi vítima de golpe.
1: Mas o golpe, né?
2: Ah, dos grandes, né?
1: Isso aí tinha lábia, hein?
2: Vou falar também sobre música. O Rock in Rio 2026 anunciou nesse final de semana no line-up aí o Calvin Harris e o Black Eyed Peas.
1: Olha!
0: Black Eyed Peas, eu gosto.
2: Eu gostaria também de ir no show do Black Eyed Peas.
1: Gostaria de curtir.
2: Vou falar sobre... o que aconteceu no Jogo do Brasil ontem, no que diz respeito a entretenimento aí, né? O que tá rolando nas redes sociais, o pessoal saindo em defesa da Virgínia, depois de ela ser xingada, né? De mandarem ela tomar naquele lugar lá no Maracanã. Ontem um coro de pessoas, né? Falando, ei, Virgínia, vai tomar naquele lugar.
1: E não aí, faz sentido
2: muita
1: nenhum,
2: gente,
1: né, cara?
2: Muita gente saiu em defesa dela.
1: Mas o árbitro foi bem, cara. O árbitro
0: geralmente nos jogos é quem pro árbitro.
1: Sobra,
0: né?
1: Pra ele, né?
0: Mas não pros outros.
1: E pro técnico, quando o time não vai bem.
2: Também. E aí, vou aproveitar pra trazer essa notícia aqui, já que a gente tá no mês do Dia dos Namorados.
1: Olha.
2: Pra vocês verem como isso faz muito sentido. Gastar dinheiro com outra pessoa traz mais felicidade do que você gastar com você mesmo.
0: Eu acredito que é esse.
1: Não sei. Essa notícia
2: é pesquisa de Harvard,
1: não, eu quero
2: amigo.
1: As fontes.
2: Eu tenho.
1: Ô, Fabiano, você não acha que isso aí é tendencioso,
2: fontes.
1: Não?
2: Não, fontes da minha cabeça.
1: Hein?
0: Daqui a pouco...
1: Tendencioso.
0: Daqui a pouco pode ser benéfico também pra gente,
1: pode ser,
0: né?
1: Pode ser. Bom, vamos saber
2: daqui
1: da notícia depois.
2: Mas E daí, no esporte, eu vou trazer aqui sobre um gaúcho que criou o Tinder das figurinhas.
1: O Tinder das figurinhas?
2: Ele fez aí um site pra fazer uma troca legal. Exatamente. Outra informação também no esporte pra gente comentar aí.
1: Fez um troca-troca de figurinha.
2: Exatamente.
1: Legal.
2: Vamos falar sobre as chuteiras dos jogadores da seleção brasileira. Quanto custa será uma chuteira?
1: Eu achei legal aquela pantufa tecnológica lá.
2: Aquela lá é massa, hein?
1: Aquilo lá, sim, anti-estresse e tudo mais.
2: Tecnologia da Nike.
0: Por isso que não vem, né? Jesus amado.
2: Custa mais ou menos uns 800, 700 reais aquelas pantufinhas.
1: Fabiano, uma daquela, uma pantufinha
2: parece
1: daquela.
2: Parece legal aquela lá.
1: Anti-estresse. Pelo amor de Deus. Quero andar com aquilo o dia inteiro.
0: Olha, a turma daquela tinha que andar de que chute. Eu tô sério mesmo.
1: De bamba.
0: Não adianta. É muito frufru.
1: É muita frescura. Mas é tecnologia, né, Fabiano?
0: Não,
1: hoje em dia tá disponível. Tá disponível, cara. Se tá disponível pra tratamento,
0: mas
1: pro jogador melhorar, mas o que nós puder, nós vamos se agarrar. No
0: mas
1: que
0: não
1: tiver.
0: Melhora,
1: se
0: porque
1: se falar que andar com uma meia trocada vai dar sorte pra ganhar, nós vamos trocar a meia.
0: Não, dá. Mas não dá pra você modificar algo do jogador. Ele não vai ter a habilidade.
1: Mas olha, vou te falar. Ontem.
0: O Roberto Carlos.
1: Tudo bem que foi...
0: Quem que tem a força que ele
1: tudo
0: tinha
1: bem que era
0: no
1: Panamá.
0: Chute?
1: Mas eu gostei de ver o talento individual sobressaindo em alguns momentos ali. Foi legal.
2: Agora é entrosar essa turma aí, né?
1: Faz diferença.
2: Porque cada um vai lá, né? Joga no seu clube, tá acostumado com os seus colegas, né? Agora é juntar todo mundo e jogar junto. Aí é que tá a questão, é se entrosar realmente, se olhar e se entender.
1: O time do segundo tempo foi melhor
0: futebol,
1: que o do primeiro.
0: Tem que...
1: Foi que foi.
2: O que
1: que
2: São Paulo, Fabiano, depois falamos ou deixamos mesmo?
1: Vamos pular hoje, né?
2: Hoje acho que não vamos falar de esporte, né?
0: Na verdade,
1: vamos falar só da seleção.
0: Não mudou nada, né?
2: Vamos falar só da seleção.
1: Na verdade,
2: poxa, mas nós ainda perdemos pro Corinthians, mas você perdeu pro Remo.
1: Tá lá na finaleira da tabela.
0: Não sei qual que é o pior. Corinthians em Porto Alegre?
1: Corinthians,
2: é o ruim falando do mal lavado.
1: O Remo,
2: né?
1: Tá no meio da piscina. O Corinthians
2: ruim
1: tá
2: falando
1: com a
2: mal lavado é boa.
1: Tá com a mãozinha na borda, né?
0: Eu não
1: porque
0: sei
1: quase
0: que é
1: foi
0: pior.
1: Também. Que mais vamos falar, Fabiano?
0: Jesus amado. Ah, não sei.
1: Não
2: ele
1: vai saber.
2: Só separou duas.
1: Boa, beleza. Olha só, vou falar do Michael.
2: Jackson.
1: Se torna o maior sucesso da história da Universal no Brasil.
2: Ah, sem
1: tá
2: dúvida,
1: tá bombando.
2: Né?
1: Já chegou a 6,8 milhões de espectadores.
2: Mais legal é ver a galera conhecendo agora o Michael Jackson e se apaixonando por ele mesmo assim, né?
1: Verdade.
2: Pela arte dele.
1: No esporte, vou falar da lenda do tênis. Serena Williams anuncia retorno às quadras aos 44 anos. Serena Williams anunciou

0: vai voltar competir. Serena.
1: Mas o João Fonseca também tá voando, né? Vamos certeza. Falar disso também.
2: A Serena e a...
1: Selena Gomez?
0: Serena
2: a
0: Williams.
2: Dela.
1: Ah, é, tinha a irmã dela.
0: Tem
1: também.
0: O filme, inclusive.
2: Tem, fala, baita, né? Com o Will Smith.
0: É, Serena.
2: Serena e a outra, não lembro o nome mais, Sarah. As duas são...
1: Lembrei que hoje é aniversário Selena, do Morgan é Freeman.
2: Baita também, né?
0: Aqui, ó.
1: O cara é bom,
2: baita,
1: né?
2: Ator, nossa.
1: Morgan Freeman, ele é...
2: E ele começou tarde,
1: tarde,
2: né?
1: Tarde, aham, fez sucesso.
0: Venus Williams.
1: Cinema.
2: Vênus.
0: É.
2: Baita também.
1: Ó, o nome
0: Serena
1: do planeta.
0: E a Vênus. É muito legal esse
1: como
0: filme.
1: É filme.
0: É.
1: É do Will, é com o Will Smith, né?
2: É, daí conta a história, né? Eu sei que uma parte lá ofereceram 1 milhão, vamos dizer que 1 milhão, e o pai dela não aceitou, porque ele sabia que ela tinha mais potencial ainda, e foi daí...
1: Podia ganhar muito mais que 1 milhão,
0: King
1: né?
0: King Richard, criando campeãs.
2: Esse. Baita dica.
0: É um filmão, muito bom. Fica a dica de filme já, né, Fabiano? A
2: sim,
0: gente que gosta de
2: E eram falar pessoas humildes, moravam na periferia, assim, né?
0: Sim, muito legal. Aliás, um filme que eu sempre assisto e quando fala, ah, não assisti esse filme, vamos assistir que eu assisto junto, é o Clube da Luta.
1: Ah, esse final de semana Brad a gente Pitt. Assistiu. Clube eu assisti uns.
0: É muito legal, filmão também.
1: Ah, mas é comprido, hein?
2: É que você tem outra percepção, né?
0: Que... Depois que você vai assistindo, que você vai entendendo consegue... o filme,
1: mas
0: né?
1: É, o filme tem que assistir mais de uma vez pra entender.
0: Primeira vez você acha que é uma loucura, né, da cabeça, e de fato é. E aí depois você vai entendendo. Boa, é isso aí. E a audiência tá convocada também a participar.
1: Que, já que estamos indicando filme, posso indicar, já que hoje é aniversário do Morgan Freeman.
0: Claro.
1: Tem um filme do Morgan Freeman com Jack Nicholson chamado Antes de Partir. É um filme muito legal, vale muito a pena assistir. Os dois, eles... já é um filme de 2007, eu acho, se eu não me engano. E eles estão com câncer em estado terminal e dividem o mesmo quarto do hospital.
0: Legal.
1: E aí um, tipo, tá assim, ó, ah, vou morrer, azar. E o outro tá, não, eu quero fazer os meus últimos desejos. E aí ele consegue levar o outro junto e eles trazem uma amizade muito legal nisso
0: boa,
1: aí.
0: Boa, boa. 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
0: 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Bora curtir, já que a gente falou que eles vão estar no Brasil aí, ó. Black Eyed Peas com Anitta e El Alfa. Simply the best. Boa segunda pra você. Yeah.

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4: A Prefeitura de Videira está promovendo o Grupo Reflexivo para Mulheres, uma iniciativa que busca oferecer um espaço seguro de diálogo, troca de experiências e fortalecimento emocional para mulheres do município. A proposta é reunir participantes para refletir sobre desafios comuns, especialmente relacionados à violência doméstica e aos direitos femininos. O grupo reconhece que, embora cada mulher tenha uma história única, muitas enfrentam situações semelhantes no cotidiano, que torna o acolhimento coletivo uma ferramenta importante de apoio e conscientização. Os encontros são conduzidos com foco na escuta ativa, no compartilhamento de violências e na construção de conhecimento sobre direitos e proteção social. A iniciativa também busca contribuir para o fortalecimento da autoestima e da autonomia das participantes. A ação é voltada especialmente para mulheres que vivenciam ou já vivenciaram situações de violência, oferecendo suporte emocional e orientação por meio de atividades reflexivas. O Grupo Reflexivo para Mulheres realiza encontros todas as quintas-feiras, às 8h30, no Fórum de Videira. Para mais informações, acesse o portal rbv.com.br.
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7: Acesso Livre tá de volta e o final de semana como é que foi, hein?
8: Meu, Márcio,
7: nossa, não é esse, não foi. Agora sim,
9: esse
7: como é que foi?
9: Esse aí era um recado pro Márcio.
8: Rapaz, e o Cabo Luiz, o fim de semana,
7: como é
8: uma abrição de geladeira, é uma bibição de água, é uma trocação de canal, reclamando que nada presta.
7: Good
8: é uma revolta danada.
7: Sem os pila, né, Fabiana?
9: É mais ou menos assim.
7: Fica difícil.
9: É, ainda mais final de semana foi final de mês, né?
7: Final de mês.
9: Final de maio. Também, né?
7: Vou falar de quem, Fabiano? Depois eu preciso da tua ajuda, o pessoal mandou uma informação aqui.
10: Ah, eles estão querendo saber se...
7: Pedindo informação, mas não é essa, é essa outra que pediu ajuda.
11: Meu, Márcio, não acendeu luz nenhuma comigo hoje. Daí é o seguinte, aquele triangrinho que tem ali, aceso direto, vermelhinho, aquele ali é o seguinte, aquele ali, ele fica aceso porque ele é do tafógrafo.
7: E aí, Fabiano, consegue ajudar ele ou não? Você consegue identificar com o tafógrafo?
10: Triangrinha.
7: O que é esse aqui que você me mandou, Fabiano, hein?
10: A turma tá querendo saber se é daqui o negócio.
12: Então, Claudio, o Júnior disse que vai largar da mulher, vai juntar com o Paulão.
7: Você tá doido.
12: Borracheiro, sei lá,
9: Paulão.
12: Mecânico.
9: Cachopa.
12: É. Fala com o Júnior, rapaz, liga pro Júnior aí.
7: Eita, não sei de nada, não.
9: Não é como assim?
7: Não é esse Júnior, não. É outro Júnior, não é esse Júnior, não.
9: Não é o Valdir.
7: Não é o Valdir, é outro.
10: É outro. 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
7: Como é que estamos na segunda?
13: Pimpirimpi, opapá. 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
9: Mas é que vocês não me deixam terminar de falar. Ficou falando em cima.
7: É que a gente gosta.
9: Me
7: é que a semana tá voando. Tá
14: foi
7: voando.
14: A semana, né, pesada? Depois da manhã já é quarta-feira.
7: Já tá voando.
9: E daí, véspera de feriado.
7: Então, tá voando.
9: Tipo isso.
7: Semaninha tá que tá. Vamos de informação.
9: Vamos nessa. Eu vou falar da Virgínia. Alô, Virgínia. A influenciadora Virgínia Fonseca se manifestou nas redes sociais depois de ser alvo de xingamentos por parte da torcida durante o

0: amistoso da seleção brasileira contra o Panamá, lá no Maracanã. A famosa compartilhou o versículo bíblico e mandou o recado aos fãs no Instagram.
1: O que ela disse?
2: Tralala, pimpirimpi, opapá.
0: Isso aí. Na verdade, assim, ó, após a polêmica, né, ela tava lá num camarote curtindo o jogo, normal.
1: Ah, ela tava
3: de camarote,
1: lá.
3: Né?
0: Aí, aí, no primeiro minuto, o ex vai lá e faz o quê?
1: Tum.
0: Um gol.
1: Golaço.
0: Pra se mostrar, né? Se mostrar.
1: Não,
0: pra...
1: fez que é bom.
4: Não fez mais que a obrigação, porque ele é pago pra
1: tá
4: isso.
1: Lá pra
0: exatamente.
1: Fazer.
0: E aí, do nada, o pessoal começou a cantar: Ei, Virgínia, vai tomar no fiote. É. E aí. Não, eles não falaram fiote porque eles não eram carioca,
1: não é
0: sul,
1: né?
0: Não era do sul. Sim. Mas enfim. A polêmica começou a repercutir aí nas redes sociais, né? O pessoal compartilhando. Depois do jogo, o Vinícius Júnior fez um post nos stories dizendo que a energia do Maracanã estava surreal, mas que ele pede carinhosamente para que a torcida não ofenda a Virgínia e tudo mais, né? Não sei por que eles resolveram ofender ela, porque pelo que a gente sabe, né?
1: Foi
0: ele...
1: de boa, né?
0: Foi de boa, mas ele traiu ela, né?
1: É, então.
0: Além de trair, ainda tem que escutar os outros mandar tomar
1: no fiote.
0: Né? E, enfim.
4: Olha, com todo o dinheiro que ela tem, se fosse eu...
1: Nem me preocupa.
4: Mais, fale mais.
1: Mais.
4: Quanto tá eu tô ganhando.
0: Exatamente.
1: Tô no hype, né?
4: Vocês estão aí.
0: Ela vai na mesma pop. Onda da Shakira, né? As mulheres já não choram, as mulheres faturam.
1: Nada,
0: e hoje
1: hein?
0: De manhã
1: tá
0: ela
1: certo?
0: Abriu a câmera e tava vendendo os produtinhos dela lá, feliz da vida,
4: pronto,
0: né?
4: Não tem que estar. Tá,
0: mas depois da polêmica aí, a influencer compartilhou a mensagem que o Vinícius Júnior agradeceu, né? O recado do ex-namorado. Ele disse: o ambiente foi mágico no Maraca, mas queria pedir com todo carinho para não ofenderem a Virgínia. E aí, logo em seguida, também ela postou um versículo bíblico dizendo assim, ó: não desista, Deus ainda não te mostrou a melhor parte da história, ele proverá e nada faltará. Oh. Na verdade, ok, Fabiano, beleza, ela tem dinheiro pra caramba, ela tem as coisas dela, mas pô... Num lugar onde estava sendo televisionado, né? Brasil inteiro. Uma porrada de gente. Pô, você se sente mal.
1: Com certeza.
0: Sendo
1: né?
0: mulher.
1: E não tem nada a ver com
0: a
1: situação.
0: E a gente vê
1: né?
0: que a violência. É, né? A violência
1: foi
0: começa.
1: Gratuito o negócio.
0: A violência começa aí. Ela até compartilhou agora no finalzinho da tarde. Ó, o outro avião aí.
1: O avião chegando. Esse não tá dando voltinha. Esse tá indo reto.
0: Ela compartilhou agora no. Agora à tarde também. Uma publicação falando sobre isso, né? Sobre a violência, que não é apenas física às mulheres. É também... Ela também aparece na humilhação pública. Então, foi uma forma realmente de quererem humilhar ela.
1: Sim.
0: E tem muitas famosas, muitas pessoas saindo em defesa aí da Virgínia quanto a isso. Sem necessidade.
1: Claro.
0: Né? Misturaram os assuntos.
1: Sim,
0: eu acho que foi alguém que quis meio que zoar ali.
1: E foi e puxou.
4: Sim, sim.
0: E
4: sacanagem.
0: Se deu mal. Tanto que o cara que puxou isso aí, o Instagram dele tá desativado. Gravou, né?
1: Ah, malandrão. Tem recado da galera, fala aí.
5: Um abraço pra curizada do grupo, um abraço pra curizada.
0: Curizada?
5: Um abraço pra curizada, um abraço pra curizada.
0: Tá bom.
1: Tá mandado.
5: Um abraço pra curizada.
1: Tá mandado. Foi no repeat. Vamos de informação, Fabiano, traz
4: Sim.
1: a sua, quero ver.
4: A pesquisadora Tatiana Sampaio afirmou que não pretende lucrar com a polilaminina, substância experimental estudada como possível tratamento para lesões medulares. Em entrevistas recentes, a cientista destacou que seu principal objetivo é garantir que, caso os medicamentos sejam aprovados pelas autoridades regulatórias, ele possa ser disponibilizado gratuitamente à população por meio do Sistema Único de Saúde, o SUS. E durante participação no programa Roda Viva, Tatiana declarou que o projeto foi desenvolvido com foco no benefício coletivo e não em ganhos financeiros. Segundo ela, há um entendimento para que a produção do medicamento seja destinada ao Ministério da Saúde, permitindo que pacientes tenham acesso ao tratamento sem custos após a conclusão das etapas necessárias de avaliação e aprovação. A polilaminina ganhou destaque nacional por apresentar potencial no tratamento de lesões da medula espinhal. E foram várias pessoas que foram submetidas ao tratamento e com resultado... Positivo, né?
1: Né?
4: As pessoas podendo, que não mexia nem o dedo, né?
1: Retornando,
4: da mão, do pé,
1: se movimentar, andar, né?
0: É um
4: cara...
0: milagre da medicina, né? Da
4: ciência. O
0: cara
4: tá empurrando a cadeira de rodas, né?
1: Isso,
4: que ele
1: da
4: usava,
1: outra,
4: né,
1: isso,
4: cara?
1: Isso, rapaz.
0: Brasil. Isso é Brasil também.
1: Brasil.

0: Brasil
1: merece
0: também
1: ser comemorado.
2: Aí sim.
3: Essa mulher é fera, hein? Pense a inteligência, né?
1: É.
3: Ué, doido.
4: Tem gente muito inteligente nesse mundo, né, Fabano?
3: Tem.
1: Ainda
3: fora
1: bem.
3: Nós. Não é meu caso, mas tem
1: fora
3: muitas,
1: é caso,
3: muitas,
1: né,
3: pessoas,
1: mas
3: inteligentes.
4: Vamos
3: para
4: a piadinha de hoje?
1: Vamos, Lauro. Segunda-feira é dia oficial de trazer a piadinha para criança.
4: Quero ir embora.
1: É, hoje, uma piada que dê para as crianças aí também ouvirem, né, Lauro? O que você acha?
4: É, pode ser.
1: Pode ser? Então vamos com o oferecimento.

0: tira. Cheirinho de sabonete.
1: É, cheiro de peixe.
2: O sal do peixe.
3: Sobrinho querida, tia fez peixe. Peixe.
1: É. Então conte aí uma piada bem boa
0: então,
1: pra
0: vou
1: nós.
0: Vou contar. Ó. O ratinho tava...
1: O ratinho, o apresentador?
0: Mas não é aquele, é outro.
2: Ah. Não, ratinho, Carlos, mas...
0: Ratinho de verdade.
1: É brincadeira. Essa é a minha nossa, imitação de ratinho.
0: Que beleza. Imita cheio você olho, também, Babarão.
1: Gostaram?
2: Eu?
0: É.
2: Eu não sei.
1: Vai, Sombra! Tá boas as imitações.
0: Tá muito bom.
1: Vai, Sombra!
0: Muito bom. Nossa, eu fechei cara. O olho por um momento e imaginei que fosse. Nossa, tava muito bom. O ratinho tava escondido na toca, morrendo de medo, quando de repente começou a ouvir do lado de fora. Miau,
1: miau,
2: miau,
1: miau.
0: Mas ele me fazia o gato fazer, né?
1: Uhum.
0: Tempo passava e o rato continuava a ouvir os miados. Depois de várias horas, já com muita fome, ele finalmente ouviu. Au, au, au, au, au, au, au, au.
1: Nossa, esse teu cachorro tá morrendo já.
0: Eu também. Então o ratinho deduziu, se tem cachorro lá fora, o gato já sumiu.
1: É, claro. Teoricamente.
0: Pensando assim... O gatinho, o ratinho todo serelepe aliviado, saiu da toca em busca da comida.
1: Muito bem.
0: Mas nem cruzou a portinha e o gato bap, deu o bote. Crau. Já na boca preso, né? O ratinho perguntou inconformado. Pô, gato, que palhaçada é essa? Você latindo? Aí o gato respondeu com toda a calma do mundo. Meu amigo... Nesse mundo globalizado, quem não fala pelo menos dois idiomas morre de fome.
2: É verdade. Até os animais.
1: Vale. Hablas.
0: Gatês e cachorrês.
1: É, hablas senão, espanhol.
2: Falando senão, em
1: do
2: animal.
1: Speak English.
2: Vocês viram os vídeos dos javalis?
0: Rapaz, que loucura, né?
1: Eu vi uma capivara bem louca também esse final de semana aí na cidade.
2: A charada tá toda...
4: Mas o javali dá medo, cara. E eu vi agora, eu vi um outro vídeo que durante o dia também foi avistado.
2: Durante também vi.
4: Coisa de louco, tem que ter cuidado. E a orientação é que não se aproxime, né?
2: É porque
4: se... esse animal, ele é perigoso, não é assim?
2: É, ele não vai atacar, ele vai tentar fugir, mas,
4: mas
2: se não
4: se ele for pra cima de você, não dá tempo de correr, bicho.
2: Não dá, ele vai te...
4: Ele vai te... Réu.
1: Medo.
2: Então, morre. Não enfrente o bicho.
4: Não enfrente o bicho.
1: Melhor não.
4: E vimos também uma capivara, né?
1: É, uma capivara louca. Uma
2: capivara cabeçuda.
4: Tá bem louca.
1: Capivara cabeçuda. Olha, eu tenho outra imitação, Raul Gil.
4: Vai lá, quero ver.
1: Vamos aplaudir!
4: Nossa, essa é muito boa.
2: Nossa,

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2: Estamos de volta com Acesso Livre.
3: Novamente.
2: Nesta segunda-feira. Ô, Cris, a nossa ouvinte G mandou mensagem fazendo uma charada. O que é que a Xuxa foi fazer no bar?
3: Ah, ela é bem pinguça. Ela foi beber cachaça.
4: Achei que ela foi comer o romops.
3: Nossa, a Xuxa, acho que não.
4: Não come romops?
3: Ela não come animais.
4: Esse povo...
3: Ela é vegana.
4: Tá vendo?
3: E peixe? Xuxi. Peixe é...
4: Xuxi.
3: É animal.
4: Xuxi também não.
3: Tudo vegetal ela come, não faz nenhum
4: então
3: uso.
4: Então ela foi vegano? Só tomar cachaça.
3: Foi só tomar uma cachaça.
2: Boa, valeu, Gi. Abraço
3: valeu,
2: pra
3: Gi,
2: você.
3: Um abraço.
5: Sabia dessa aí.
3: A Sasha fez xixi no chão da
5: E é gaúcha ainda, né?
2: É.
3: Mas Santa
2: não,
3: Rosa.
2: Latão, não come mais.
5: Brasco e costelão.
3: Não.
2: Ai, ai, ai.
5: Ai, um costelão. Fiz um costelão.
2: É bom, né, Fabiano? Nessas horas, meu telefone não toca, como diz os amigos.
5: É mesmo. Vamos fazer uma outra.
2: Vamos
5: então.
2: fazer um. Sulita, sexta-feira, estamos programando aqui.
5: Sim,
2: já.
5: Sim, essa aí eu acho que...
3: Linguicinha.
2: Linguicinha, né, na Airfryer. Pra fechar
3: boa.
2: A semana.
3: Dá pra pegar um ancho também.
2: Isso, nossa senhora, agora
3: quem traz a geleia?
2: Subiu de nível. Trazemos, né?

0: Trazemos a geleia,
1: do Jossi.
2: Aí, pimentinha. Não, isso aí é o de menos, né?
1: Nossa senhora, tá feito o rolê.
0: Mas
1: pronto.
0: Faz toda a diferença.
1: Sexta-feira vai ter gente aí até desistir.
0: Vamos ter que passar ali, pegar.
1: Vamos falar de quem, Fabiano?
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0: Eu vou falar da Chili Beans aqui e na sequência já quero trazer aquela notícia.
1: Opa.
0: Que gastar dinheiro com outras pessoas te faz mais feliz do que gastar com você mesmo.
1: Olha, eu tô sentindo algo no ar aí, Fabiano, não sei. Eu acho
0: porque
1: que é
0: assim, indireta. 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
2: Tô bem triste.
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1: Boa.
0: Tá junto com a gente aí.
1: Vamos trazer informação, então? Agora eu fiquei curioso,
0: então,
1: quero saber que história é essa.
0: Gastar dinheiro com os outros traz mais felicidade do que consigo mesmo. E quem disse isso não fui eu, é o professor lá de Harvard.
2: Mas eu tô com ele, eu acho que é isso aí, não.
0: Dinheiro não traz felicidade, já dizia o ditado, né?
2: Não traz, mas
1: manda buscar, né?
0: E quando a gente gasta com a outra pessoa? O Michael Norton, professor de Harvard, em suas pesquisas, achou essa resposta aí. Segundo ele, gastar dinheiro com outras pessoas gera mais felicidade do que usar os recursos apenas para si mesmo. Em uma palestra que ele deu aí num fórum de bem-estar financeiro... Ele apresentou os seus resultados que mostram que o consumo material tem impactado, tem impacto limitado sobre a satisfação pessoal, enquanto experiências e atos de generosidade tendem a produzir efeitos duradouros. Então, isso está realmente na liberação até... Porque quando você dá um presente para a pessoa, você fica ali, né?
1: Desde que ela gosta,
0: esperando a expectativa, né?
1: Sim.
0: Você se preocupou com aquela pessoa, tem essa liberação, né? De uma sensação boa aí. E a relação entre o dinheiro e a felicidade costuma ser mal compreendida em sua visão. Casas, carros e outros bens de alto valor podem trazer entusiasmo momentâneo, mas rapidamente passam a fazer parte da rotina. Por isso que a gente vê pessoas que são bem sucedidas financeiramente, mas que às vezes não têm um bom relacionamento, né? E aí acabam deprimidas, tendo problemas de identidade e tudo mais.
1: Falando nisso, né? Pra quem não tem o dinheiro, que às vezes a galera empresta o dinheirinho, né, Fabiano? Não volta,
2: exato.
1: Não volta. Como é que faz?
0: Não tem os dois V.
3: Escalação de frases do caroteiro na zaga.
0: Manda
3: teu pitch que vou fazer agora. Dia 10 eu te mando. Não quero que eu roube pra te pagar. E tô esperando o pagamento cair. No meio. Meu salário atrasou. Meu banco tá fora de ar. Não precisa me cobrar todo dia. E manda teu pitch de novo, que eu perdi todas as conversas.
1: Essa é clássica.
3: No ataque. Minha avó ficou doente. Tá me achando com cara de ladrão? Eu vou te pagar com juros, irmão. Eu pensei que já tinha te pagado. E o técnico tem 100 pra me emprestar?
0: Me esqueci.
1: Ele nem paga, ele já pede mais 100, né?
0: Ou me esqueci, eu perdi as conversas.
1: Perdi todas as conversas, me manda até o Pix de novo.
0: Esses Miguel aí não cola muito, né?
1: Me manda até o Pix que eu vou fazer agora.
0: Mas é que desse jeito aí não tem graça de gastar com os outros, né? O negócio é presentear, por exemplo, você vai fazer uma viagem. Fazer uma viagem sozinho e fazer com alguém que você gosta, você vai estar gastando dinheiro, mas o gasto vai ser muito melhor aproveitado.
1: Olha, senti a cantada, Fabiano. Você sentiu também?
2: Também.
1: Você sentiu também?
2: Você
1: vê? Ai.
2: Tentear, né?
1: De louco. Vou trazer a notícia do Michael.
0: Michael Jackson.
1: O filme Michael alcançou uma marca histórica nos cinemas brasileiros. A cinebiografia de Michael Jackson chegou a 6,8 milhões de espectadores e se tornou o maior lançamento da história da Universal Pictures no Brasil. Com arrecadação superior a 155 milhões de reais até o momento, o longa ultrapassou sucessos do próprio estúdio como Meu Malvado Favorito, que arrecadou 152,2 milhões, Velozes e Furiosos 7, 141,8

0: milhões e Velozes e Furiosos 10, 130,6 milhões. O desempenho também mantém o filme entre os maiores destaques das bilheterias nacionais. Há 6 semanas consecutivas, a produção ocupa a primeira ou a segunda posição nos rankings de público e arrecadação. Inclusive tem um meme, será que foi? Eu acho que o único que não assistiu o filme do Michael fui eu e o Michael.
1: Ele, o próprio Michael.
0: Mas
1: o Fabiano acho que também não assistiu.
0: Não assistiu,
2: não,
0: Fabiano.
2: Assisti ainda,
0: muito
2: mas
0: legal.
2: Eu gosto.
0: Muito legal. Tá rolando ainda, né?
1: Tá rolando lá no Grupo Cine. Inclusive, tem vários filmes legais lá. O Diabo Veste Prada também foi um sucesso de lançamento aí. E o Mortal Kombat 2. E tem também uma animação que traz aí dos bichos que
0: é bem... saiu, agora saiu. Tá o Mandaloriano e Grogu.
1: Ah, é verdade.
0: E a revolução dos bichos.
1: Essa daí. Você tava me falando ontem sobre esse filme. Ele tem a ver com
0: um filme, com um livro, A Revolução dos Bichos. É muito legal. Sim. Sabe aquele livro clássico, né? Então, ele tem a ver com isso.
1: Eu bem e bacana. A audiência não sabemos, quanto pra nós.
0: Baseado num livro, né? Com o próprio nome. É A Revolução dos Bichos.
1: E aí fala do domínio do
0: É um movimento pela igualdade e sistematicamente corrompido. Ele é... à medida que os porcos consolidam o controle, a verdade é apagada e a fazenda se transforma em uma ditadura implacável.
1: Ah, entendi.
0: É um filme bem bacana.
1: Deve fazer uma analogia, né?
0: Sim,
1: com o que a gente vive,
0: com a sociedade,
1: né? Com a sociedade e tal.
0: Revolução dos bichos. Animação,
1: então não é só uma animação, né? Traz aí uma moral da história bem
0: legal,
1: interessante.
0: Bem bacana. Reflexiva. Quer trazer a tua notícia, Fabiano?
2: Ah, vamos lá então. O prazo para a entrega da declaração do Imposto de Renda à Pessoa Física 2026 foi encerrado na última sexta-feira.
1: Acabou? Mas e aí? Não consegui fazer.
2: Aqui em Santa Catarina, cerca de 34 mil pessoas obrigadas aí a declarar não conseguiram entregar aí até o momento, né? E para quem tinha a obrigação de entregar a declaração e não cumpriu a exigência, a Receita Federal registra o CPF... a situação de pendente de regularização. Esse apontamento indica que o órgão identificou a obrigatoriedade da declaração, mas ainda não recebeu o documento correspondente. Apesar da anotação, a Receita esclarece que a situação cadastral não impede o exercício de direitos do cidadão. Dessa forma, o contribuinte continua podendo participar de concursos públicos, obter documentos e realizar outras atividades normalmente. Mas ficam as dúvidas, né? O que acontece aí se a pessoa não fizer, né? Quem era obrigado a declarar e perdeu o prazo, ele ficará sujeito ao pagamento de multa. O valor pode chegar a até 20% do imposto devido quando houver imposto a pagar. Mesmo nos casos em que não há imposto devido, a legislação prevê uma multa mínima de R$ 165,74 pela entrega fora do prazo ou pela ausência da declaração. E quem perdeu o prazo ainda pode fazer, né? Essa declaração vai ter com certeza essa questão da multa, mas
1: melhor,
2: a pessoa fica
1: regularizar.
2: Medo da, né, questão do CPF e tal, que depois
0: dá ruim, né?
2: Pode dar ruim. Então
0: começa a complicar a vida da pessoa.
2: Melhor você pagar essa multa, mas enviar a declaração para não ter problemas fazer. Futuramente.
0: Boa, é isso aí.
2: E hoje em dia... pelo CPF ele já tem o controle de quase tudo, né, que você movimenta.
0: Tem
2: vai
0: dúvida,
2: chegar um tempo,
0: procure um contador.
2: E talvez futuramente não vai mais precisar declarar, porque eles
0: já
2: vão ter o controle
0: ali, né?
2: De tudo,
0: já tá,
2: né?
0: Tudo ali.
2: Mas vamos esperar para ver.
0: Tudo no esquema. É isso aí. Bora curtir um sonzinho
1: vamos
0: de
1: nessa.
0: Fim de tarde. Alok e Khalid, Diving to Me.

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10: Estamos de volta com Acesso Livre nesta segunda-feira. Vamos falar de quem, Fabiano Trindade?
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10: Maravilha, vamos para o esporte então?
12: Vamos lá, chama o povo.
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10: Vamos lá, vamos falar de quê?
13: Brasil!
10: Vamos falar de Brasil também. Você quer? Vamos falar de quem ganhou primeiro, né, Fabiano? Depois nós falamos de São Paulo.
11: Pode ser, né?
12: Jogo do Brasil ontem. Começamos
10: você
12: bem,
10: não assistiu,
12: né?
10: Não
12: assistiu,
10: Fabiano?
12: Foi
11: nós
12: legal.
11: Nós tínhamos uma outra atração bem melhor.
10: Entendi, né? Mas olha, eu particularmente gostei de ver os destaques aí do...
12: Ah, a gente já é iludido,
10: não,
12: né?
10: Não, mas é ganhando... o talento individual brilhando.
12: Sim.
10: O coletivo até... também teve alguns momentos assim bem interessantes dos caras fazendo troca de passe, mas o talento individual brilhando, que isso eu acho que é fundamental também para no momento de uma disputa aí na Copa, isso pode fazer a diferença, a gente sabe.
12: Esporte é confiança também, então eles ganhando aqui, por mais que tenha sido da seleção do Panamá, que o Brasil só tinha levado um gol do Panamá.
10: A gigante Panamá.
12: Em vários jogos que já aconteceram.
11: E agora
12: são três, né? Com os dois de ontem, mas...

0: mas dá uma confiançazinha,
1: claro,
0: né? Pra,
1: claro,
0: pra os jogadores.
2: E também tem que tirar
0: nós.
2: O pé, né? Não dá pra ir com tudo, né? É. Machucar e tal. Tem que ir de boa.
0: É, exatamente.
1: Mas, enfim, estamos confiantes.
0: Primeiro
1: hoje,
0: gol do
1: hoje
0: Vini
1: às 20,
0: Junior,
1: né?
0: Logo
1: às 20, eles
0: no começo.
1: Zarpam para os Estados Unidos, a seleção brasileira.
2: Tem mais um jogo.
1: Tem mais
2: treino.
1: Um. Mais claro. Um, mais um.
0: E de quem foi os gols mesmo do Vini Júnior?
1: Uma galera.
0: Do.
1: Uma galera.
0: Rafinha, não. Rafinha não fez.
1: Tem aquele... Ah, tem que pegar a matéria aqui, né? Agora.
0: É, mas eu queria bom, puxar né? da memória, porque eu quero tentar decorar quem são os jogadores.
1: Ah, vai ser difícil, porque é tudo novo.
2: Eu conheço ali o Everton, que é o
0: goleiro. O Paquetá fez um também. O
2: Paquetá eu conheço.
0: O Igor também fez um, foi o de pênalti.
1: Eu fiz um gol.
0: O Igor Thiago, né? Igor. Que fez o do pênalti. Sofreu o pênalti, bateu o pênalti, ganhou. E acertou. Pegou o nome, não apareceu?
1: Não, tá abrindo.
2: Mas enfim, vamos deixar pra quando valer alguma coisa também.
0: Também,
2: nós vamos
0: né?
2: Vamos falar direto.
0: Ah, sim.
2: Que agora é. Porque uma coisa é coisa. Uma treino é treino e jogo é jogo.
0: Ah,
1: vamos
0: tá,
1: falar
0: ó,
1: de São Paulo.
0: Foi o Casimiro, o Vini Júnior, o Rayan, o Paquetá, o Igor Thiago e o Danilo Santos que marcaram ontem no jogo contra o Panamá. Foi um festival aí, não foi dois,
2: Panamá.
0: Três que marcaram mesmo o gol, né?
2: É, Panamá, eu lembro do vídeo do cara do boxe, que ele. Enfrenta as pessoas lá, dele um cara no ringue lá, e ele vai enfrentar o cara e toma um cacete.
1: Toma uma.
2: E é o Panamá, o nome dele é Panamá.
1: O Panamá. Mas foi um jogo muito bacana, eu gostei particularmente. Eu já tô iludido torcendo pra seleção brasileira.
2: Não, mas tem que torcer.
1: Vamos
2: né?
1: que vamos pra
0: vamos
1: cima.
0: Vamos acreditar, o brasileiro tem
1: cima.
0: Isso, né?
1: Vamos
0: às
1: pra
0: vezes
1: cima.
0: É difícil, mas a gente ainda acredita.
1: Vamos pra cima.
0: Quem acredita sempre alcança.
1: E os times do Brasil,
2: mas
1: como é que foi o final
2: fiasqueira,
1: de semana? Conta pra nós aí.
2: Rapaz, no sábado, Flamengo venceu dessa vez. Agora venceu por 3-0, né? Tinha perdido pro Palmeiras 3-0, mas agora venceu 3-0 contra o Coritiba. Esse jogo foi no sábado. Atlético Paranaense 1, Mirassol 0. O Grêmio, lá em
0: Tomou-lhe.
2: Porto Alegre, acabou perdendo 3-1 para o Corinthians. Eu jamais imaginei que o Grêmio perderia por 3-1. Né,
1: ainda mas... mais pro Corinthians, diga, na
2: sim,
1: fase que tá,
2: mas
1: na fase
2: acabou,
1: que se encontra.
2: Acabou perdendo o Grêmio aí, o tal do Imortal, né? Imortal. Uh-huh. Bahia 2, Botafogo 1, Santos 3, Vitória. O Vitória perdeu 1. Santos 3, Vitória 1. Aí o Internacional ontem, né? De pá, Grêmio perdeu, vou lá, vou perder também. E perdeu. Red Bull Bragantino 3. Internacional 1, perdeu.
0: Mesmo resultado ainda.
2: Exato, só que daí o Inter jogou fora de casa, né? E o Grêmio jogou em casa. Vasco, em casa, perdeu para o Atlético Mineiro 1-0. Palmeiras 1, Chapecoense 0. E aqui parece que passaram a mão na Chape.
1: Estavam reclamando.
2: Um gol aí que...
1: Estavam reclamando.
2: Aí, mas é assim, né?
1: Estavam reclamando.
2: Aí, sempre ajuda o Palmeiras aí, segundo aí as informações, né? O Cruzeiro empatou com o Fluminense 1-1. E o Remo? O Remo venceu.
1: Grande Remo.
2: Esse time aqui vai ser campeão.
1: Que maço, né?
2: Vai ser campeão,
1: Remo. Que maço do Remo.
2: Ganhou de São Paulo por 1-0, mas que situação. Agora a classificação, o Palmeiras tem 41 pontos, é o primeiro, e o Flamengo é o segundo com 34,
0: ainda bem que tem
2: cara.
0: Uns pior que o nós. É. A Chape tá na zona de rebaixamento.
2: Por enquanto.
0: Quem mais? O Santos saiu, né?
1: A Chape continua com 9?
0: É o Vasco.
2: Ou a Chape tem 9.
1: É, faz semanas, caramba, meses já, eu acho.
0: É, ainda...
2: O Vasco é o 17º.
0: A gente
2: com
0: só
2: 20.
0: Não cai porque tem uns pior que a gente.
2: O Remo é o 18º com 18, o Mirassol é o 19º com 16 e a Chape é a 20ª com 9.
1: Boa. Trazer informação da Serena, pode ser? A ex-número 1 do mundo, Serena Williams, voltará a disputar uma competição oficial de tênis aos 44 anos. O retorno da vencedora de 23 títulos de Grand Slam acontecerá ainda neste mês no tradicional torneio de Queen's Club em Londres, disputado em quadras de grama. O anúncio foi feito nesta segunda-feira, confirmando a aguardada volta de Serena ao circuito competitivo. Legal. Jogava demais, cara. Já pensou? Poder ver de novo aí? Muito legal.
0: E o tênis, o João Fonseca foi pras quartas, né? É. Inclusive, tá evoluindo aí na competição lá em Roland Garros.
1: O Guga Kirten curtindo o jogo lá.
2: Chega a se emocionar, né?
1: Que legal,
0: teve um corte de uma câmera que focou bem nele, muito lá, uma legal. Imagem muito bacana.

0: O nosso assunto mês de junho com certeza será a Copa do Mundo. E vou falar aqui sobre as chuteiras dos jogadores. Quanto custam as chuteiras dos jogadores da seleção? Curiosidade
1: bem mais,
0: aí, ó.
1: Bem mais.
0: As chuteiras podem ser o item mais caro da lista de quem quer montar um uniforme completo de jogador brasileiro da Copa do Mundo 2026. Os modelos mais baratos encontrados nas lojas da internet no final de maio saíam a partir de R$800 e chegavam a R$2.300. Mas esses valores podem ficar ainda mais altos, já que essas chuteiras não são necessariamente as que os 26 convocados vão usar em campo. Por exemplo, o Vini Júnior usava uma Nike Mercurial Vapor 16 até recentemente, mas ela já é um modelo antigo. Agora ele já vai para uma que é um modelo mais novo. Olha os nomes da chuteira, ó. Recém-lançada Mercurial Zoom Vapor 17 Elite, o nome da chuteira. Que tal, hein? E tem, ele é patrocinado pela Nike, então na maioria das vezes utiliza Nike, né? A Adidas deve anunciar mudança na coleção 2026 para a Copa nos próximos dias, o que pode deixar esses valores ainda maiores. Mas o Júnior comentou também sobre o chinelo, que é uma espécie de papete, né? Que
1: uma
0: eles estão usando ali.
1: Crocs.
0: Que é um...
2: usando alojamento.
1: Óbvio
0: na chegada,
1: mano,
0: né?
1: Pra andar ali, né, cara? Pra dar relaxada.
0: Que ele é super tecnológico, tem tudo... conecta, né? O cérebro e tudo mais.
1: Descansa, anti-estresse. Pontos do pé, massagem e tudo mais. Meu pra Deus desestressar Deus. O jogador. Rapaz, eu quero três dessa daí.
0: Nossa.
2: Havaiana, aquela top. Azul e branca, ninguém usa mais.
1: Essa é no lombo, daí já acalma qualquer criança birrenta.
2: Lembra daquela azulzinha?
1: Aquela nossa. Era clássico.
0: E a galera segue na troca de figurinhas aí, né?
1: Tem gente trocando figurinha.
0: Trocando figurinha, Laura. Você, teus netos, você deu pra eles de presente?
1: Não.
0: Não? Não quis gastar com isso?
1: Não. Os pais dele
0: muito bem. Agora você é avô, você tem que dar as figurinhas.
1: Tenho que nada.
2: Só os
1: pais dele que deram que se virem.
0: Pois é,
1: as
0: isso.
1: Eu no máximo faço a cola com a farinha.
0: Boa. Ou então compra uma coca.
1: Mas não
0: a
1: precisa mais
0: vem
1: agora,
0: atrás,
1: né?
0: Também.
1: Vem...
2: Agora hoje no em rótulo. Dia tem tudo.
0: É autocolante.
1: Se autocola, né?
0: Isso, exatamente. E olha só, teve um estudante. Teve um estudante lá do Rio Grande do Sul, Gabriel Scariotti, de 16 anos, que criou uma plataforma que promete facilitar a vida dos colecionadores de álbum da Copa do Mundo. Batizado de Tinder das figurinhas, o site ajuda usuários a encontrar pessoas com as figurinhas repetidas e organizar as trocas de forma rápida. Ele é morador de Caxias do Sul e desenvolveu a ferramenta em apenas 2 semanas, usando conhecimentos de programação e recursos de inteligência artificial. Quando há compatibilidade entre os colecionadores, o sistema exibe os possíveis contatos e gera automaticamente uma mensagem para o WhatsApp, facilitando a negociação e a troca. Segundo Gabriel, a ideia surgiu para reunir em um único ambiente todas as informações necessárias para completar a coleção sem depender de grupos espalhados pelas redes sociais. A plataforma é gratuita e já vem chamando a atenção de fãs do futebol e colecionadores em busca de figurinhas mais difíceis.
1: Muito bem.
0: Legal, né?
2: O Brasil estreará na Copa do Mundo no dia 13 de junho contra o Marrocos com o seu uniforme principal, camisa amarela, shorts azuis e meias brancas. O rival vestirá sua tradicional camisa vermelha. A combinação brasileira será mesmo utilizada no amistoso de domingo contra, que foi ontem, né, o Panamá. Já no dia 19, o Brasil enfrentará o Haiti com o seu uniforme 2, camisa e shorts azuis e meias pretas. O goleiro brasileiro vestirá um chamativo uniforme magenta. Que cor que é a magenta?
1: Ela é magenta.
2: Será que é magenta? É
1: meio azul.
2: Pra fazer outras coisas?
1: Meio azul, é.
2: Ah, então tá aí, né? Mas eu, pra mim, que as meias ali, elas agora pretas,
1: perdão,
2: deveriam ser
1: magenta
2: brancas.
1: É mais pro roxo.
0: Magenta
1: pro
0: roxo. É roxo, né?
1: Mais pro roxo.
0: Aí,
2: magenta.
0: Eu não gosto quando o Brasil joga de azul. Parece que não é o Brasil. É estranho lá, ó.
2: Nesse tom. Várias tonalidades, né?
1: Essa tonalidade aqui.
2: Magenta.
1: Tipo a nossa aqui, ó.
0: Tem nosso aqui, roxinho.
1: Nosso roxinho aqui da rádio.
2: Legal.
0: O próximo jogo que vai ser agora vai ser contra o Egito, né?
1: Mistura de Brasil com o Egito tem que ter charme pra dançar bonito.
0: Vamos ver.
1: 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Conhecendo você não troca. bora falar de Sussu, Lilita.
0: Sim, segundou, dia oficial de voltar para a dieta, hein, senhoras e senhores? Bora conferir as dicas da Sulita e comer saudável? Na sua refeição, prefira mais nutrientes e menos calorias. Isso vai te ajudar aí no seu déficit calórico, você vai conseguir... É, deu uma enrolada aqui.
1: Acontece.
0: Como é que é? Essa mesmo. Enfim, vai te ajudar aí no seu déficit calórico enquanto você faz as suas atividades físicas. E sabe como é que dá pra fazer isso?
1: Como é que dá pra fazer?
0: Incluindo carne suína como uma escolha inteligente de proteína. Imagine que uma porção de 100 gramas de bisteca, paleta, filé mignon ou lombo tem pouco mais de 100 calorias. Aí é só caprichar também no tempero, na salada pra acompanhar e pronto. Um prato cheio de sabor e saudável. Se você gostou da dica, então confira no YouTube lá da Carnes Sulita, que você vai encontrar diversas receitas saudáveis, viu? Tem muito mais coisa por lá. Carne suína é
1: Sulita! Bora curtir o som da Shakira, então, já que a gente tá falando de Copa do Mundo, com Burna Boy.

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2: Acesso Livre está de volta na sua segunda-feira. Vamos falar de carbono, Fabiano?
3: Vamos. 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
2: Boa, Fabiano. Buenas.
1: E ó, seguinte, vou falar sobre o lineup do Rock in Rio aí, pra quem quiser de repente se organizar.
2: Pra quem quiser.
1: E assistir, né? Calvin Harris, Black Eyed Peas, Ivete Sangalo, Lola Young, Neo, Baiana System e Marina Sena são apenas algumas das atrações confirmadas no line-up do Rock in Rio 2026. Marcado para acontecer em setembro desse ano, o festival vai trazer 45 atrações internacionais e mais de 15 shows exclusivos. Só o nome. O destaque do Palco Mundo, o evento terá o DJ Calvin Harris, que se apresentou no Carnaval de São Paulo e vai participar pela primeira vez do festival também.
4: Que beleza.
1: Além do artista, também se apresenta Lola Young, um show inédito no Brasil.
3: Conhece?
1: Eu só conheço uma música.
4: Cause I'm to Missy. Não conheço.
1: O Palco Sunset promete encontros cheios de história e particularidades, como o Jota Quest, que vai estar tocando Tim Maia.
4: Essa é do que toca das músicas de formatura.
1: Esse aí. Aham.
4: Do seu lado.
1: Essa mesmo. Baiana System também vai tocar nesse palco. Se Marina
4: Baiana
1: Sena.
4: Baiana System é bom.
1: É, Joelma também vai tocar no Rock in Rio.
4: Calypso.
1: A Joelma convida
4: grande
1: Viviane
4: roqueira.
1: Batidão e Carol Biazin.
4: Só roqueiras boas.
1: É, você viu só? Esse ano o Rock in Rio acontece na Cidade do Rock, lá no Parque Olímpico do Rio de Janeiro, nos dias 4, 5, 6, 7, 11, 12 e 13 de setembro. No Palco Mundo, ó, vou trazer aqui, ó, Foo Fighters.
4: Ai, ai, agora achei.
3: Ah, não, daí...
1: The Reeves.
4: O Reeves é nóis.
1: No Palco Sunset, Capital Inicial convida Dado Villa-Lobos, Hot Milk, Detonautas convidam Biquíni Cavadão e Di Ferreiro.
3: Ó...
1: No Espaço Favela, MC Rodrigo do CN, Hitmaker também vão tocar.
4: Bonde New do Dance, Tigrinho.
1: New Dance Water, o principal destaque está
4: conhece,
1: para Cat Dealers.
4: Aquele do funk?
3: Quer dançar?
4: Bonde do Tigrinho.
3: Ah, esse é, outro,
4: é novo agora. É novo, né? Tem parte com outras coisas.
3: Tá.
4: Bonde do Tigrinho.
1: Enfim, vai estar distribuído aí alguns gêneros musicais. Não será somente rock. O festival vai trazer
2: faz horas, né? Que já não é mais só
1: gêneros.
2: Rock. Ele virou um festival de música,
1: mas
2: não é só.
1: Mas o destaque está aqui apenas realmente pro Black Eyed Peas, que eu queria falar, porque ele já...
2: Reuniu os caras de novo, né?
1: Eles já estavam, né? Foi um sucesso tremendo no início dos anos 2000 ali. Hit atrás de
2: cara,
1: hit.
2: Poder curtir o Black Eyed Peas
1: um
2: deve
1: atrás
2: ser
1: do
2: loucura,
1: outro.
2: Né?
3: O Hit também?
2: Tá, não, o Hit.
1: Não. Eles lançavam um hit atrás do outro, né? No início dos anos 2000.
2: É, bom demais. 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
4: Não, vou dar um
1: que daí é dois em um.
4: Dois em um?
1: Aham.
4: Não, mas dois em um não é os aparelhos?
1: Não, é o óculos também.
4: Ah, o óculos.
1: Você tem a lente com...
3: Grau.
1: E aí você pode clipar.
4: Olha que bacana.
1: E aí fica óculos de sol também.
4: Que legal.
1: Bem bom. Com a lente...
4: Tecnologia, né?
1: É, bom demais. 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
2: Boa. Ô, Cris, a audiência tá mandando mensagem aqui. Opa. Chegou.
1: Ah, quem?
2: O ouvinte mandou mensagem pra você.
1: Nossos ouvintes que nos
0: adoram. Cadê minha fofoqueirinha?
1: Ah!
0: Cadê minha fofoqueirinha preferida? Eu tô com saudade. Hoje tu não me mandou um oi.
1: Ih, eu vou te mandar.
0: Mandou uma fofoquinha.
1: Vou mandar.
0: Mandou uma mensagem.
1: Vou mandar o...
0: Tô com saudade. Tu, bicha ré.
1: O post da Virgínia, que ela acabou de fazer um post ali desabafando.
2: Cadê minha fofoqueirinha? Fabiano, tamo caindo fora.
3: Vamos lá.
2: Aquele abraço. Amanhã de volta esperamos você aqui.
3: Valeu, boa noite. Boa
2: Cris,
3: semana.
2: Amanhã
1: às
2: 8.
1: Esperamos aqui.
2: Vem aí o Daniel.
1: É.
2: Com o Retrô. Um abraço. Boa segunda, boa semana. Bom mês de junho. Vamos que vamos. Vai, Brasil. Tchau.
3: Tchau.
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8: A Petrobras anunciou que reduzirá o preço do óleo diesel vendido às distribuidoras a partir desta segunda-feira. O desconto será de 35 centavos por litro e faz parte da nova política de subvenção econômica criada pelo governo federal para tentar estabilizar os preços dos combustíveis no país. Com a mudança, o preço médio do diesel A vendido pela Petrobras às distribuidoras cairá de R$ 3,65 para R$ 3,30 por litro. Segundo a estatal, a medida tem como objetivo compensar a reoneração dos tributos federais PIS e COFINS, que também entra em vigor nesta segunda-feira. Na prática, o desconto deve neutralizar o impacto dos impostos e evitar aumentos significativos para o consumidor final. A nova subvenção foi autorizada pelo governo federal por meio da medida provisória número 1.363/2026. O incentivo prevê um subsídio de R$ 1,12 por litro para produtores e importadores de diesel rodoviário. 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
3: Ótima noite para você ligado em 102.9. Começa agora o retrô nesta segunda-feira, dia 1º de junho de 2026. Começando por aqui essa programação cheia de músicas do passado para você recordar junto com a programação da V, aonde quer que você esteja. Vamos começando por aqui essa super edição de hoje. Começando no oferecimento de WL Veículos e Panificadora Novidades, Daniel Santos vai até 7h30 junto contigo por aqui. E vamos abrindo com o som de Dire Straits, a música So Far Away é a primeira de hoje aqui na Rádio V.
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0: Teve ainda Cidade Negra, Pensamento, Dire Straits, So Far Away, abrindo a nossa edição de hoje, nesta noite de segunda-feira. Tem muito mais ainda, o sucesso do passado, você continua recordando aqui com a programação. 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
0: Tempo bom em Videira, temperatura marcando 13 graus.
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0: De volta por aqui, tem Shakira, Timbaland e Lil Wayne com Give It Up To Me tocando aqui na V.
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0: Rádio V, chegue com Angel tocando por aqui na programação da V. Antes o Rapa, Súplica Cearense, Shakira, Timbaland, Lil Wayne, Give It Up To Me, tocando por aqui no início da noite desta segunda-feira. Lua cheia, tá bonita lá fora, hein? Dando o ar da graça aí na noite dessa segunda-feira. Começando aí mais uma semana, começando também com o pé direito também. E a gente vem aqui com a nossa programação do Retrô até as 7h30, com esses clássicos do passado pra gente recordar. 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

0: Rádio V, Sonic, It Feels Like So Good, tocando pra você recordar aqui na V. Antes, o som nacional de Nando Reis, Por Onde Andei, e ainda Survivor com Eye of the Tiger, tocando por aqui na nossa programação, que já tá quase chegando o finalzinho, né? Vamos fazer o nosso último break por aqui, a última parada, já tem as últimas aqui na V. Rádio V 719.
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0: Rádio Vê, o som de Nazaré, a música Piece of My Heart, tocando por aqui na programação de 102.9. Bom demais recordar, hein? Sempre é bom recordar desses sons lá do fundo do baú, hein? E vamos chegando já ao final do nosso retrô desta segunda-feira, agradecendo a WL Veículos, Panificadora Novidades, e a você, ouvinte, pela sua audiência, pela sua companhia na noite desta segunda-feira. Eu tô indo nessa, hein? Uma ótima noite pra você. Amanhã a gente se fala por aqui na nossa programação. Eu vou deixando a última com The Cult e a música Love Removal Machine. É a última de hoje do nosso retrô. Amanhã tem mais, a partir das 6h30, no oferecimento de WL Veículos e Panificadora Novidades. Vem mais uma edição do Retrô. Fica aí, já tem o Válvula Rock, depois do break, com o Léo Bettoni trazendo muito som bom do rock nacional, do rock internacional, tocando aqui na Rádio V. E eu tô caindo fora. Grande abraço pra você, uma ótima noite e até amanhã. Tchau, tchau.
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2: A cidade de Videira intensifica os preparativos para receber os Jogos Escolares Paradesportivos de Santa Catarina, o Parajesc. Entre as principais ações em andamento está a realização de melhorias na pista de atletismo do Complexo Esportivo Medalhão, que será um dos palcos das provas da competição. Os trabalhos começaram na última sexta-feira e seguem com foco na recuperação e adequação da estrutura esportiva. Durante o período de execução dos serviços, a pista permanece interditada para uso da população. As intervenções realizadas na pista têm como objetivo principal garantir melhores condições de segurança, desempenho e acessibilidade para os atletas que irão competir no Parajesc. De acordo com a Fundação Municipal de Esportes de Videira, os serviços incluem ajustes na superfície da pista, correções técnicas e adequações necessárias para atender às exigências da competição estadual. Para mais informações, acesse o portal rbv.com.br.
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0: Rádio V, fechando as primeiras de hoje com The Killers e Mr. Brightside. E falando neles, eles comandaram o show de abertura da final da Champions League entre o PSG e o Arsenal lá na Hungria. Eles estavam vestidos com um smoking e o grupo eletrizou o estádio e milhões de espectadores pelo mundo ao apresentar os maiores clássicos da banda como Mr. Brightside. Com uma mega produção visual e coreografias no gramado, a performance foi ovacionada nas redes sociais, provando a força do rock em grandes eventos esportivos globais.
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0: Essa é a V, fechando mais um bloco com Beast Boys e Sabotage. Você também curtiu o Lit com My Own Enemy. O Válvula Rock vai pro intervalo, mas a gente volta já.
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0: É isso aí, galera.

0: Green Day fechando mais uma sequência com uma música que, se fosse lançada lá nos anos 90, era um clássico absoluto. Bob Sox, você também curtiu Kaiser Chiefs com Ruby. E fã do Foo Fighters, fica ligado que já já tem um som deles.
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0: Essa é a V te levando lá pra 2005 com Detonautas e o dia que não terminou. Você também curtiu Linkin Park com Given Up e Fresno com A Pedrada Quebre as Correntes. 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
0: Estamos de volta, invadindo a sua noite na 102,9 com Válvula Rock. Então aumente o volume.

0: Esse é o Válvula Rock até as 9, com o melhor do rock das últimas décadas, com System of a Down e B.L.B. Você também ouviu o Rodox com o Dia Quente. A gente vai pro break, mas já já chega a última sequência.
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4: Levantamento da Frente Nacional dos Consumidores de Energia contabiliza que o terceiro mandato de Luiz Inácio Lula da Silva e a atual legislatura do Congresso Nacional criaram uma despesa extra na conta de luz da ordem de 985 bilhões de reais até 2050, ou seja, quase um trilhão de reais em novos custos para a tarifa de energia elétrica já está contratado e vai entrar ao longo do tempo, sem considerar as demais despesas que naturalmente aparecem todos os anos como reajustes tarifários, correção da inflação ou o efeito das bandeiras. O valor equivale a 6 vezes o orçamento anual do Bolsa Família ou 5 vezes o orçamento do Minha Casa Minha Vida. Se o montante fosse compartilhado, seria possível dar quase 3 salários mínimos para cada um dos 213 milhões de habitantes do país. Os gastos incluem despesas não previstas do Tratado de Itaipu, prorrogação de benefícios e incentivo a projetos de renováveis e a contratação de fontes para suprir a falta de geração em períodos do dia. Para mais informações, acesse o portal rbv.com.br.
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0: Muito bem, chegamos às últimas do Válvula Rock. Eu vou ficando por aqui. Volto amanhã às 8 horas da manhã no Plugado. Fique agora com as últimas. Valeu, galera!